0: guerra no Oriente Médio.
1: Na hora de abastecer o carro, quanto mais informações o consumidor tiver, melhor.
0: Por meio de um aplicativo, o motorista confere se o posto onde ele vai é um estabelecimento confiável.
1: E caso perceba alguma irregularidade, também é possível fazer uma denúncia diretamente à Agência Nacional do Petróleo, Gás Natural e Biocombustíveis.
2: O aplicativo ANP com você Postos é gratuito e funciona como um mapa interativo no celular, ajudando o consumidor a descobrir quais postos são de confiança e quais devem ser evitados. O funcionamento é bem prático. Ao abrir o aplicativo, o usuário vê os estabelecimentos da região sinalizados por cores, como em um semáforo. Os postos recebem notas de 0 a 5 com base nas fiscalizações que a Agência Nacional do Petróleo, Gás Natural e Biocombustíveis fez nos últimos 5 anos, sendo que a cor verde sinaliza os mais seguros e quem tem nota máxima. Já os marcados em vermelho acendem o sinal de alerta. Receberam nota 0 por causa de irregularidades recentes. Outras informações dos estabelecimentos, como endereço, CNPJ, quantas fiscalizações já receberam, resultado das vistorias e qualidade das amostras analisadas, também podem ser consultadas na ferramenta. É possível ainda fazer denúncias pelo aplicativo, como explica o superintendente de fiscalização do abastecimento da ANP, Júlio Nishida.
3: Cria um importante canal de denúncias do consumidor com a ANP, inclusive aquelas relacionadas a práticas de preços abusivos. De forma bem simples, fácil e intuitiva, o consumidor consegue fazer a sua denúncia no simples clicar de botões.
2: A plataforma pode ser acessada no endereço anpcomvocepostos.anp.gov.br e depois baixada no aparelho de telefone celular. Reportagem Gabriela Noronha.
0: A produção brasileira de grãos no período 2025-2026 está estimada em 360 milhões de toneladas.
1: Segundo o levantamento divulgado hoje pela Conab, a Companhia Nacional de Abastecimento, se confirmado, o volume será 2,2% superior ao registrado na temporada passada.
4: Segundo a Conab, serão 360 milhões e 100 mil toneladas a serem colhidas, o que representa 2,2% a mais do que a safra anterior. O grande destaque deve ser a soja. O gerente de acompanhamento de safras da Conab, Fabiano Vasconcelos, explica o resultado.
5: Então, a estimativa para a safra 2025-26 é de 48,6 milhões de hectares cultivados com soja e uma produção aí é chegando a quase 180,6 milhões de toneladas.
4: Além da soja, o algodão tem produção prevista em 4 milhões e 60 mil toneladas de pluma, com 8% da área já colhida. Isso resulta em um ganho na produtividade de 2,8% em relação à safra 2024-2025. Já a colheita das três safras do milho no ciclo atual está estimada em mais de 141 milhões e 700 mil toneladas, volume 0,4% superior ao ciclo passado. A estimativa é de crescimento favorecido pelas condições climáticas, como explica Fabiano Vasconcelos, gerente de acompanhamento de safras da Conab.
5: Em relação ao milho, uma estimativa de aumento de 9,8% na área plantada, uma estimativa de produtividades melhores do que na última temporada, favorecidas aí pelo clima, uma produção de 29,6 milhões de toneladas, um aumento aí de 18,7% em relação à última safra.
4: E a Conab também estabeleceu novos preços de referência para os principais produtos agrícolas de verão. Os principais reajustes foram no preço da soja, do arroz em casca, do feijão e do milho. Os preços passam a vigorar nos períodos entre o segundo semestre de 2026 e o primeiro semestre de 2028. Reportagem Edinaldo Júnior.
0: Ainda sobre a produção agrícola, o IBGE estima que a safra brasileira em 2026 pode chegar a 347 milhões e 400 mil toneladas.
1: Isso representa uma projeção de 1 milhão e 300 mil toneladas a mais do que a colheita anterior.
0: O IBGE calcula um ano de produção e a Conab faz estimativa de outubro a setembro.
1: Agricultores podem ter acesso a recursos para o Plano Safra.
0: Os recursos poderão ser acessados entre 16 de julho deste ano e 30 de junho do ano que vem.
1: O BNDES, Banco Nacional de Desenvolvimento Econômico e Social, vai disponibilizar 72 bilhões de reais.
6: Serão 40 bilhões e 500 milhões de reais disponíveis por meio dos programas agropecuários do governo federal. Desse total, 21 bilhões e meio são para médios e grandes produtores da agricultura empresarial.

quase 19 bilhões de reais para pequenos produtores da agricultura familiar. Também vão estar disponíveis 31 bilhões e 500 milhões de reais em recursos próprios do banco por meio da linha BNDES Crédito Rural. O chefe do Departamento de Crédito Digital Agro

0: De quem produz no campo.
1: A gente opera basicamente 11 programas, que são programas que atingem todas as necessidades de investimento e de custeio do produtor rural e todos os tipos de produtores rurais. Tem uma linha para custeio, uma linha para investimento, para aquisição de máquinas.
0: Para saber mais sobre as linhas e programas do BNDES para o agro, acesse bnds.gov.br/agro. Reportagem André de Barros Lima.
2: O fenômeno climático conhecido como El Niño, já confirmado no país, pode trazer diferentes impactos para a população.
3: A previsão é de excesso de chuvas no sul, por um lado, e estiagem no norte e nordeste, por outro.
2: Um monitoramento mensal está sendo feito por diferentes órgãos para trazer agilidade às respostas e ajudar na prevenção de desastres.
3: Nessa reportagem de Luana Karen, trazemos dicas para os produtores rurais e cidadãos em geral sobre como lidar com os impactos desses eventos climáticos.
4: Autoridades responsáveis pelo monitoramento do clima, dos recursos hídricos e dos riscos de desastres naturais começaram a acompanhar a evolução do fenômeno do El Niño este ano no Brasil. Um painel vai ser publicado mensalmente e servirá de referência para que estados, municípios, produtores rurais e defesa civil não sejam pegos de surpresa com excesso de chuvas, estiagem ou ondas de calor. Gilvan Sampaio, pesquisador do Instituto Nacional de Pesquisas Espaciais, INPE, explica que os efeitos devem ser sentidos até meados de 2027.
5: Os principais impactos do El Niño devem ficar concentrados com o aumento do volume de chuvas no sul do Brasil. Além disso, nesse segundo semestre de 2026, o El Niño deve provocar temperaturas acima da média em praticamente todo o Brasil. Portanto, o potencial para a ocorrência de queimadas aumenta. Então, secas na Amazônia, secas no Nordeste, isso somente em 2027.
4: O El Niño é caracterizado pelo aumento anormal da temperatura do Oceano Pacífico ao longo da linha do Equador. Para que o fenômeno seja confirmado, esse aumento deve ser observado por 3 meses consecutivos, o que aconteceu entre abril e junho deste ano. Para quem utiliza a terra para produzir, a orientação de Gilberto Cunha, pesquisador da Embrapa Trigo, é conhecer bem a terra onde vive.
6: Adotar boas práticas de manejo, a diversificação das épocas de semeadura, fazer as intervenções de proteção de plantas, colher no momento certo, não procrastinar aí quando as lavouras estão prontas para colher.
4: Ao longo dos próximos meses, eventos associados ao El Niño podem impactar a rotina da população. Nas regiões onde estão previstas chuvas além do normal, os riscos são de alagamentos e deslizamentos de encostas, por exemplo. Já onde pode haver escassez de chuva, há risco de incêndios e problemas no abastecimento de água. Ondas de calor também podem trazer dificuldades para populações vulneráveis. Em todos os casos, o conselho de Tiago Molina, coordenador de monitoramento e alerta da Defesa Civil Nacional, é ficar atento às fontes oficiais de informação.
7: Sempre que tiver uma situação de risco prevista, a Defesa Civil vai se utilizar de todos os mecanismos que existem para fazer com que essa informação chegue às pessoas, né, por meio do Defesa Civil Alerta, por meio das mensagens SMS. Além disso, é muito importante conhecer o local onde você mora, procurar saber quais são os planos de contingência, quais são as rotas de fuga, os locais seguros.
4: O Boletim Painel El Niño, uma iniciativa conjunta de diferentes órgãos do governo federal, é público e está disponível em diversos portais na internet. Por exemplo, no endereço portal.inmet.gov.br. Reportagem Luana Karen.
3: Esta semana, o Estatuto da Criança e do Adolescente completa 36 anos.
2: E a evolução da garantia dos direitos da infância permitiu a aprovação do ECA Digital, que entrou em vigor em março desse ano.
3: Ele prevê que as crianças e adolescentes devem ser protegidos e ter direitos garantidos também no ambiente virtual.
2: Nós seguimos hoje com a segunda parte da nossa entrevista com o diretor de Proteção da Criança e do Adolescente do Ministério dos Direitos Humanos e Cidadania, Fábio Meirelles, sobre as inovações trazidas pelo ECA Digital e a integração com o Estatuto da Criança e do Adolescente de 1990. Acompanhe.
8: Diretor Fábio Meirelles, é um prazer seguir com a nossa conversa.

0: Aqui sobre Estatuto da Criança e do Adolescente. E aí a gente passa a falar agora sobre o ECA Digital, né? Que é a lei que protege os direitos da infância no ambiente virtual e ganhou esse nome, ECA Digital, como uma referência justamente ao Estatuto da Criança e do Adolescente de 1990. A gente pode dizer que ela incorpora o mesmo espírito, diretor, de que toda a sociedade é responsável pelo cuidado com as crianças, só que agora na internet?
1: Exatamente, e até por isso que a gente manteve o nome ECA, né, e chamou de ECA Digital. A gente percebeu que as crianças e adolescentes brasileiros viviam conectados, estavam em plataformas digitais, em redes sociais desde muito cedo, expostas, né, diariamente à publicidade, conteúdos algorítmicos, inteligência artificial. A gente viu que isso representava um risco muito grande, o ambiente digital para crianças e adolescentes, e a gente batalhou e conquistou o ECA Digital com o governo federal, com o CONANDA, movimentos sociais, organizações da sociedade civil e em diálogo com o Congresso para que essa lei saísse do papel e virasse realidade.
2: E o senhor destacaria como principais ganhos para a proteção das crianças vindos do ECA Digital? Que tipo de ações, que tipo de situações?
1: Veja, o ECA Digital, ele reafirma uma posição inegociável do Brasil. A gente não aceita modelos de negócio construídos sobre a exploração da vulnerabilidade de crianças e adolescentes. Então, vou dar alguns exemplos do que o ECA Digital estabelece, né? Ele estabelece limite para a prática do que a gente chama de design digital ou design manipulativo, que vão induzir crianças e adolescentes ao uso excessivo de telas. Isso é uma das dimensões do ECA Digital. Ele também prevê que os serviços e produtos digitais, eles devem adotar padrões elevados de proteção de dados, privacidade e segurança para crianças e adolescentes. O ECA Digital também prevê sanções para as plataformas que descumprirem essas obrigações. Então, o ECA Digital é um grande avanço, ele traz esse princípio do ECA, né, da proteção integral, da prioridade absoluta para o ambiente digital, e ele hoje já é uma referência no Brasil e no mundo.
0: E assim como aconteceu no Estatuto da Criança e do Adolescente de 1990, o ECA Digital também deve mudar essa forma da sociedade perceber os direitos das crianças na internet? Por exemplo, a parte da responsabilidade de todos os adultos sobre as crianças que estão ali no ambiente virtual?
1: Perfeito. É exatamente esse o princípio. Assim, a gente conseguiu com o ECA Digital traduzir rapidamente uma demanda social, porque não pode ser só uma atribuição das próprias crianças e adolescentes ou dos seus familiares, dos pais, mães e responsáveis, a proteção delas no ambiente digital. Então, se elas estão em situação de vulnerabilidade, é uma responsabilidade coletiva. Então, a gente conseguiu com o ECA Digital trazer essa demanda social, normatizar e juridicamente convergir com a iniciativa privada para um instrumento, que hoje é o ECA Digital, que precisa chegar na ponta. Então, hoje, o nosso grande desafio é, para além do ECA Digital, é levar o ECA Digital para a escola, para o Conselho Tutelar, para o CRAS, para o CREAS, para o Ministério Público utilizar o ECA Digital. Então, cuidar das crianças e adolescentes nunca foi uma tarefa de uma pessoa só, não vai ser agora. Então, o ECA Digital traz esse princípio da responsabilidade coletiva.
2: Quer dizer que o ECA Digital também é importante para os pais e responsáveis que agora deixam de estar sozinhos nessa proteção das crianças e dos adolescentes, né? E passam a ter apoio das plataformas, não é isso?
1: Exatamente, canais de denúncia, a própria Autoridade Nacional de Proteção de Dados. Então, com o ECA Digital e depois com a lei de regulamentação, depois com a política, a gente, após o ECA Digital, a gente também anunciou a Política Nacional de Promoção e Proteção dos Direitos da Criança e do Adolescente no Ambiente Digital, que é uma política estruturada para fortalecer a coordenação entre os diferentes níveis de governo, incentivar a pesquisa, inovação tecnológica, promover desenvolvimento de produtos e serviços digitais mais seguros, ampliar os canais de denúncia, fortalecer a capacitação dos profissionais do sistema de garantia de direitos, apoiar as famílias no exercício da supervisão parental. Então, acho que a gente precisa olhar para o ECA, para o ECA Digital e para a nossa política nacional com essa perspectiva de construir objetivos concretos e de dividir a responsabilidade sobre a proteção de crianças e adolescentes no ambiente digital. com todos os atores que precisam estar, né, totalmente comprometidos com essa implementação.
0: Agora, onde os adultos podem encontrar, diretor?

0: solicitou mais informações sobre o ECA digital para entenderem melhor essa legislação e também orientações sobre o que deve ser proibido, o que deve ser permitido para as crianças na internet.
1: Claro, olha, hoje nos sites, né, do Ministério dos Direitos Humanos e da Cidadania, da SECOM, do Ministério da Justiça, você encontra o ECA Digital. A gente produziu um material muito interessante, recente, que é um guia no formato de perguntas e respostas para conselheiros tutelares sobre o ECA Digital, que é um material educativo e prático que está no site do Ministério dos Direitos Humanos e da Cidadania. A gente produziu uma caixa de ferramentas chamada Faça Bonito na Rede, que é um material, um conjunto de instrumentos práticos também, que tem guia de recomendações técnicas, coletânea de normas jurídicas, tem proposta de fluxo, tem material didático sobre o que fazer, tem cartilha, tem até jogo de tabuleiro, conexão segura. Então a gente tem um curso Proteção de Crianças e Adolescentes no Ambiente Digital, um curso online na Escola Nacional dos Direitos da Criança e do Adolescente. Então hoje a gente tem guias, cartilhas, a gente tem cursos, a gente tem jogo de tabuleiro, a gente tem fluxo. Então a gente tem glossário, a gente tem bastante material disponível, perguntas e respostas, para que as pessoas conheçam o ECA Digital e conheçam as ferramentas de proteção de crianças e adolescentes no ambiente digital, no site do Ministério dos Direitos Humanos, novamente, no site do Ministério da Justiça e Segurança Pública, no site da Secretaria de Comunicação Social, enfim, institutos, fundações, organizações da sociedade civil. Muita gente tem produzido material sobre essa responsabilidade compartilhada e a promoção do bem-estar de crianças e adolescentes no ambiente digital.
2: Muito bem, nós conversamos com Fábio Meirelles, diretor de proteção da criança e do adolescente do Ministério dos Direitos Humanos e da Cidadania. Muito obrigado por sua entrevista aqui à Voz do Brasil.
1: Obrigado a vocês, sempre à disposição.
3: E estão abertas até amanhã, dia 15 de julho, as inscrições de bolsas para médicos especialistas.
2: São 1.136 vagas distribuídas em 26 cursos de aprimoramento em 309 municípios do país.
3: Quase metade das vagas são voltadas para o interior. Entre as especialidades previstas estão anestesiologista, oncologia, cardiologia e cirurgia minimamente invasiva.
2: Felipe Proenço, secretário de Gestão do Trabalho e da Educação do Ministério da Saúde, detalha o edital.
4: Possibilidade para quem já é especialista com registro de qualificação, participa do programa desenvolvendo suas atividades práticas em um serviço do Sistema Único de Saúde, de referência no interior, um ambulatório especializado, um hospital, e ao mesmo tempo tem suporte aonde um especialista com ainda mais experiência vai poder apoiar o desenvolvimento das atividades numa carga horária de 20 horas semanais, recebendo uma bolsa que vai depender da localização, se é uma região mais vulnerável, podendo chegar até R$20.000.
3: O edital está disponível em gov.br/saúde.
2: Atenção, estudantes de graduação de instituições privadas.
3: Começaram hoje as inscrições para o processo seletivo do Fundo de Financiamento Estudantil, o FIES.
2: Serão mais de 75 mil vagas destinadas no segundo semestre.
5: Ao todo, serão oferecidas 75.500 vagas para o segundo semestre. No ano, serão 112 mil no total. O FIES concede financiamento a estudantes matriculados em cursos superiores de instituições privadas. Para participar do FIES, o candidato precisa ter feito o Exame Nacional do Ensino Médio a partir de 2010. Precisa ter alcançado média igual ou superior a 450 pontos nas 5 provas e não ter zerado a redação. Precisa ter, em 2026, renda bruta familiar mensal de até 3 salários mínimos, o equivalente a R$ 4.863. O processo seletivo do FIES reserva 50% das vagas para estudantes com renda familiar por pessoa de até meio salário mínimo inscritos de forma ativa no Cadastro Único. Os pré-selecionados nessa modalidade vão poder solicitar financiamento integral, cobrindo todos os encargos educacionais, e ficam dispensados de comprovar a renda diretamente na instituição de ensino. O FIES tem chamada única e lista de espera. O resultado da pré-seleção na chamada única será divulgado no dia 30 de julho. As inscrições

0: Vão até sexta-feira, 17 de julho, pelo Portal Único de Acesso ao Ensino Superior. O candidato precisa ter conta gov.br e preencher os requisitos para participar do programa. O resultado sai no dia 30 de julho. Mais informações em acessounico.mec.gov.br/fies ou ligue para 0800-616161. Thaisa Vitória para a Voz do Brasil.
1: O Ministério da Educação disponibilizou uma série de vídeos com orientações sobre o uso do Cadastro da Educação de Jovens e Adultos, uma plataforma oficial de cadastro.
2: O material ensina passo a passo como realizar a inscrição e é destinado tanto aos estudantes quanto aos profissionais que atuam no sistema.
1: As inscrições no cadastro permanecem abertas durante todo o ano.
2: No entanto, os prazos para ingresso no segundo semestre deste ano variam de acordo com o calendário de cada estado e município.
1: Os conteúdos estão disponíveis no portal do MEC e no canal da pasta do Ministério da Educação no YouTube.
2: E essas foram as notícias do governo federal.
1: Uma realização da Secretaria de Comunicação Social da Presidência da República.
2: Com produção da empresa Brasil de Comunicação.
1: Fique agora com as notícias do Poder Judiciário e do Congresso Nacional. Uma boa noite.
2: Boa noite para você e até amanhã.
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5: Presidente do STF e do CNJ lança rede nacional de magistrados para combater o avanço do crime organizado no país.
6: Instituições podem enviar propostas sobre modernização do sistema de justiça até 15 de agosto.
5: STJ mantém prisão preventiva de homem acusado de atuar como falso médico.
6: Boa noite, eu sou Marcela Luiz.
5: E eu sou Walter Lima.
6: O presidente do Supremo Tribunal Federal e do Conselho Nacional de Justiça, ministro Edson Fachin, lançou nesta terça-feira a Rede Nacional de Magistrados para combater o avanço do crime organizado no país.
5: Segundo Fachin, a resposta estatal à criminalidade em rede exige, necessariamente, uma justiça também articulada em rede. Marcelo Della Libera.
7: O ministro Edson Fachin observou que o mercado de apostas eletrônicas clandestinas vem sendo utilizado como instrumento de organizações criminosas.
8: Essas plataformas podem servir à lavagem de dinheiro, à formação de estruturas empresariais aparentemente ilícitas, à integração com outras atividades ilícitas, como tráfico, contrabando e corrupção, além de apresentarem forte dimensão transnacional.
7: Criada por portaria do CNJ, a rede nacional prevê o compartilhamento de informações para enfrentar organizações criminosas cada vez mais sofisticadas.
6: Supremo está com o edital aberto para receber propostas sobre a modernização do sistema de justiça.
5: Podem participar instituições públicas, privadas e da sociedade civil até 15 de agosto. Pablo Lemos.
9: As propostas vão ser analisadas pelo Grupo de Estudos para a Modernização do Sistema de Justiça, instituído pelo presidente do STF, ministro Edson Fachin. O diretor do Centro de Estudos Constitucionais do Supremo, Fernando Facuri Scaff, que preside o grupo, explica que modernizar significa atualizar o sistema de justiça.
10: É fazer ajustes dentro de um sistema que funciona, que está rodando bem, para falar uma linguagem mais clara, e que você tem, dentro disto, a expectativa de uma sociedade brasileira como um todo por mais justiça e por mais segurança jurídica.
9: Para o relator do grupo Neide Barros Belo Filho, modernizar é uma exigência do tempo.
11: É necessário modificar, porque é necessário acompanhar o tempo, acompanhar as mudanças da sociedade.
9: Serão aceitas apenas manifestações institucionais sobre a modernização do sistema de justiça sem caráter pessoal, que deverão ser apresentadas por meio de formulário eletrônico.
6: Mantida a prisão preventiva de empresário acusado de atuar como falso médico em unidade básica de saúde de Cananéia, São Paulo.
5: A decisão é do vice-presidente do STJ, ministro Luiz Felipe Salomão, no exercício da presidência. Fátima Uchoa.
12: O empresário está preso desde janeiro.

0: Segundo o Ministério Público, ele realizava exames de ultrassom, emitia laudos e atendia pacientes usando o registro profissional de médico de um sócio falecido. A fraude foi descoberta após ele afirmar durante o exame que tinha identificado a vesícula de uma paciente que já havia retirado o órgão. Depois de o Tribunal de Justiça de São Paulo negar o primeiro habeas corpus, a defesa fez novo pedido de relaxamento da prisão ao STJ, mas o ministro Salomão não verificou ilegalidade manifesta nem urgência que justificassem a concessão da liminar. O ministro ainda apontou que o pedido de liberdade deverá ser examinado com mais profundidade no julgamento definitivo do habeas corpus, a cargo da sexta turma do STJ.
1: TST promove congresso para debater o uso de pesquisas no aprimoramento da Justiça do Trabalho.
2: O evento vai ser realizado na sede do Tribunal, em Brasília. Marla Lacerda.
3: O 4º Congresso Nacional de Pesquisa Judiciária, Estatística e Ciência de Dados da Justiça do Trabalho vai ser realizado entre os dias 25 e 27 de agosto. Com o tema Trabalho, Transformações Econômicas e Justiça, o evento é para incentivar a produção de conhecimento e a integração da rede de pesquisas judiciárias da Justiça do Trabalho. Magistrados, servidores, estudantes e profissionais que atuam na área e querem participar, fiquem atentos. As inscrições já podem ser feitas no portal do TST, que é o tst.jus.br.
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1: Uma boa noite.
2: E até amanhã.
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6: Eu sou Paula Groba.
7: E eu sou Humberto Pinheiro.
6: E estes são os destaques de hoje do Jornal do Senado, que começa agora.
7: Aprovada a aposentadoria especial para agentes de saúde e de combate às endemias.
6: MP do frete, Senado retira valor fixo, mas mantém piso mínimo do frete para caminhoneiros.
7: Pacientes em internação domiciliar podem ter desconto na conta de luz.
6: Boa noite.
7: Boa noite.
6: Em acordo com o governo, o Senado aprovou a medida provisória que atualiza as regras do piso mínimo do frete rodoviário. A MP, que perderia a validade nesta semana, mantém a obrigatoriedade de um valor mínimo para o frete, como já prevê a legislação, mas retira do texto a definição de um piso nacional para a remuneração dos caminhoneiros.
7: Durante a análise na Comissão Mista e na Câmara dos Deputados, havia sido incluído um piso de R$5.000 mensais para os motoristas de longas distâncias. A medida provisória também endurece as punições para empresas que descumprirem o piso do frete, calculado pela Agência Nacional de Transportes Terrestres. Repórter Pedro Pincer.
8: O Senado aprovou o projeto de lei de conversão da medida provisória que torna obrigatório o cadastramento das operações de transporte rodoviário de cargas e reforça os mecanismos de fiscalização do piso mínimo do frete. Entre os tópicos está a determinação de um piso para o frete, mas sem definição do valor. A principal questão se dava em torno do perdão às multas aplicadas aos caminhoneiros que estiveram presentes nas manifestações de dezembro de 2022. Para o relator revisor, senador Stevenson Valentim, do Podemos do Rio Grande do Norte, a medida faz justiça e traz tranquilidade para a categoria.
9: Entendo que esse viés da multa já atingiu a sua pedagogia e permanecer com essa injustiça é passar uma ideia de vingança e que não contribui nada para a sociedade.
8: A líder do governo, senadora Tereza Leitão, do PT de Pernambuco, celebrou o acordo alcançado diante da relevância do assunto.
10: Se ela não fosse importante, ela ia caducar. Nós não permitimos a caducidade justamente pela importância que ela tem para a economia, para relações trabalhistas, para a autonomia de autônomos.
8: As novas regras terão um período de transição. Empresas e transportadores terão prazo mínimo de 60 dias para a adaptação às novas obrigações. O texto segue agora para a sanção presidencial.
6: E o roubo de combustíveis deixou de ser apenas um crime patrimonial e passou a ser uma importante

0: importante fonte de renda para facções criminosas.
1: Para combater esse mercado ilegal, a Comissão de Segurança Pública aprovou um projeto que endurece as penas e cria crimes específicos para o furto e o roubo de petróleo, combustíveis e derivados. Repórter Bruno Lourenço.
2: O projeto de lei fixa a pena nesses casos de reclusão de 4 a 10 anos mais multa e aumenta a punição em um terço se o crime for cometido com destruição de barreiras, atuação conjunta de duas ou mais pessoas, abuso de confiança de funcionário público ou ex-colaboradores das empresas. O relator designado, senador Sérgio Moro, do PL do Paraná, defendeu a punição mais rigorosa.
3: Para proteger não só o mercado de combustíveis, mas especialmente o consumidor desses combustíveis, dessas quadrilhas, dessas gangues que se locupletam, não só furtando combustíveis e seus equipamentos, mas colocando em risco os indivíduos para os quais depois esse combustível fraudulento, muitas vezes, é revendido.
2: O projeto também altera a legislação de crimes contra a ordem econômica para punir quem armazena, transporta ou comercializa o combustível sabendo que é produto de crime. O texto estabelece ainda que as penas sobem em 2/3 se a ação resultar em desabastecimento, interrupção das atividades industriais, incêndio, dano ambiental, ferimento grave ou morte. A proposta seguiu para a Comissão de Constituição e Justiça.
0: O sedentarismo ou a inatividade física gera um custo anual estimado em cerca de R$300 milhões ao Sistema Único de Saúde. Esse valor equivale a aproximadamente 17,4% de todos os gastos do sistema com hospitalizações por essas condições.
1: No Senado, a importância da medicina esportiva na saúde dos brasileiros foi tema de audiência pública na Comissão de Esporte. Os detalhes com Patrícia Oliveira.
4: A medicina esportiva, especializada no acompanhamento dos exercícios físicos, na prevenção de lesões, reabilitação e melhoria do desempenho dos atletas, também contribui para a saúde pública. Como destacou a senadora Leila Barros, do PDT do Distrito Federal, em audiência pública na Comissão de Esporte.
5: Ela beneficia milhões de brasileiros que encontram no esporte um instrumento de prevenção de doenças, de qualidade de vida e do envelhecimento saudável.
4: José Cavazói, da Federação Internacional de Medicina Esportiva, apontou a importância do exercício físico na redução mundial de casos de morte.
6: Que além de fazer as pessoas se sentirem bem, ele é capaz de reduzir infarto, reduzir AVC, reduzir morte. 5,3 milhões de mortes todos os anos que são atribuíveis ao sedentarismo.
4: O médico Fernando Torres destacou o papel social do exercício físico também no combate aos custos com sedentarismo no Brasil. De cerca de R$300 milhões por ano no SUS, em internações e tratamentos de doenças crônicas.
7: Exercício é remédio, porque ele realmente previne e trata doenças. Está altamente ligado à redução de gastos públicos e privados.
4: Os debatedores defenderam a criação de políticas públicas para ampliar a prática de atividades físicas no Brasil.
0: E famílias com pacientes em internação domiciliar que dependem de aparelhos elétricos poderão ter mais acesso ao desconto na conta de luz. A Comissão de Infraestrutura aprovou um projeto que amplia de 3 para 4 salários mínimos o limite de renda para a concessão da tarifa social de energia elétrica nesses casos.
1: O benefício atende pacientes que utilizam equipamentos como ventiladores pulmonares, bombas infusão e aspiradores de secreção. A proposta, que busca reduzir os custos do tratamento feito em casa, segue agora para análise na Comissão de Assuntos Sociais.
0: E seguiu para a votação no plenário em regime de urgência o projeto que cria o Estatuto da Vítima. A proposta reúne em uma única lei os direitos e garantias de vítimas de crimes, contravenções, calamidades públicas, desastres e epidemias. Hoje, essas proteções estão espalhadas por diferentes normas.
1: O texto foi aprovado pela Comissão de Segurança Pública com parecer favorável do senador Wilder Moraes, do PL de Goiás. Segundo o relator, o sistema de justiça brasileiro historicamente concentrou a atenção na relação entre o Estado e o autor do crime, deixando a vítima em segundo plano. Para ele, o Estatuto corrige essa distorção ao fortalecer a proteção e o acolhimento das vítimas, o que também pode contribuir para o enfrentamento da criminalidade.
8: Contribui para estabelecer a confiança da população nas instituições de repercussão. Estimulam as notícias dos crimes e favorece a cooperação.

0: declaração da vítima ao longo da apuração.
1: Profissionais que atuam na prevenção de doenças e no atendimento direto às famílias poderão passar a contar com uma aposentadoria diferenciada. O Senado aprovou em 2 turnos a proposta que garante esse direito aos agentes comunitários de saúde e aos agentes de combate às endemias, além de regulamentar o vínculo funcional da categoria.
2: A proposta aprovada prevê regras de transição e estende ainda a medida aos agentes indígenas de saneamento e de saúde. O texto segue para promulgação. Repórter Douglas Castilho.
3: A proposta aprovada estabelece como idade mínima de aposentadoria 57 anos para mulheres e 60 anos para os homens, condicionada à comprovação de 25 anos de tempo de contribuição e de efetivo exercício profissional, com regras de transição que terminam no ano de 2041 para os que já ingressaram na atividade. O texto também assegura a estabilidade a esses trabalhadores, vedando sua contratação temporária ou terceirizada, salvo na hipótese de emergências em saúde pública. O relator da proposta, senador Irajá, do PSD do Tocantins, destacou a atuação dos agentes na prática da saúde preventiva das famílias.
4: Merecem, assim como existe a aposentadoria especial dos nossos valorosos professores, assim como já foi também instituída a aposentadoria especial para os policiais, é merecida também a essa categoria. São soldados do nosso SUS, do Sistema Único de Saúde Brasileiro. Aliás, se tem o SUS de carne e osso, eles se chamam agentes de saúde e de combate a endemias.
3: Para compensar o aumento das despesas com essas aposentadorias, a União prestará assistência financeira aos estados e municípios.
2: Com edição de Paulo Agroba e trabalhos técnicos de Eliseu Caires, o Jornal do Senado fica por aqui. Acompanhe agora as notícias da Câmara dos Deputados. Boa noite.
1: Boa noite e até amanhã.
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6: Deputados reduzem jornadas de trabalho de pais de pessoas com deficiência.
7: Plenário pode desobrigar férias escolares durante Copa de Futebol Feminino.
6: Câmara exige informação sobre bebê prematuro na certidão de nascimento.
7: Boa noite. O projeto que exige informação sobre bebê prematuro na certidão de nascimento já pode seguir para o Senado. A repórter Maria Neves tem os detalhes sobre a medida.
8: A Comissão de Constituição e Justiça da Câmara dos Deputados aprovou o projeto que obriga os cartórios a incluir na certidão de nascimento que a criança nasceu de forma prematura. De acordo com a autora da proposta, a deputada Silvia Cristina, do PP de Rondônia, são considerados prematuros os bebês que nascem antes de 37 semanas de gestação. Com a aprovação, o texto pode seguir para o Senado. Ainda, segundo Silvia Cristina, o Brasil é o país em que nascem mais bebês prematuros no mundo. Ela afirma que 12% dos partos realizados no país ocorrem antes do tempo mínimo necessário. A relatora do texto, deputada Maria Raiz, do PSB de Pernambuco, defende que incluir a informação sobre prematuridade do bebê na certidão de nascimento, além de garantir o atendimento médico adequado à criança, também trará economia para os cofres públicos.
9: A partir do momento que a gente sabe que uma criança nasce de forma prematura, a gente garante que o atendimento seja dado de forma mais precisa. Então, além, obviamente, de garantir um atendimento melhor para as mulheres, a gente garante que uma economia para o Estado.
8: Ao apresentar o projeto em 2024, Silvia Cristina afirmou que, de acordo com informações da Organização das Nações Unidas, a prematuridade é a principal causa de morte infantil no mundo. A página do Hospital Albert Einstein explica que bebês nascidos antes do tempo têm maior probabilidade de apresentar problemas como pulmões imaturos que exigem ventilação mecânica. Além disso, os intestinos ainda não se encontram totalmente desenvolvidos no nascimento, o que dificulta a absorção do leite materno. Outra complicação é o cérebro prematuro, que impede o recém-nascido de ter o instinto de sugar os mamilos da mãe para mamar. Ainda de acordo com as informações do hospital, problemas decorrentes da prematuridade podem durar por toda a vida. Da Rádio Câmara de Brasília,

0: Maria Neves.
1: Maurício do Vôlei do PL de Minas Gerais apresentou projeto que cria a Política Nacional de Proteção da Inocência Infantil. De acordo com o deputado, a medida protege crianças e adolescentes da exposição a conteúdos inadequados ao desenvolvimento psicológico, moral e emocional.
2: Maurício do Vôlei acrescenta que o projeto amplia o acesso dos pais a informações sobre materiais pedagógicos e atividades escolares que tratem de temas sensíveis. Na visão dele, o texto é uma forma de garantir maior transparência na formação de crianças e adolescentes.
3: Saúde.
1: Comissão de Saúde aprova projetos sobre idosos e prevenção do câncer. A repórter Sofia Peçanha ouviu a relatora.
4: A Comissão de Saúde aprovou o projeto que prevê a suplementação nutricional como parte do tratamento de idosos diagnosticados com desnutrição ou risco de desnutrição durante internações hospitalares. A proposta, apresentada pelo deputado Pedro Ayara, de Minas Gerais, determina que hospitais públicos e privados conveniados ao Sistema Único de Saúde ofereçam suplementos nutricionais aos pacientes idosos sempre que houver indicação clínica. O projeto tem como objetivo assegurar que a suplementação seja parte integrante do cuidado hospitalar e da reabilitação pós-alta. Dessa forma, além de melhorar a recuperação de pacientes idosos, a medida também reduz complicações durante e após a internação, como afirmou a deputada Silvia Cristina, do PP de Rondônia, relatora na comissão.
5: O PL fortalece a integralidade da atenção e da saúde que contribui para a sustentabilidade do sistema ao reduzir custo de sobrecarga hospitalar.
4: De acordo com o projeto, todos os pacientes idosos internados deverão passar por triagem e avaliação nutricional na admissão hospitalar, com reavaliações durante a internação e na alta. Caso o idoso ainda apresente desnutrição ou risco nutricional no momento da alta, ele poderá receber suplementação gratuita pelo SUS por até 60 dias, com acompanhamento das equipes de saúde. Após passar pela aprovação nas comissões de defesa dos direitos da pessoa idosa e de saúde, a proposta segue para análise na Comissão de Finanças e Tributação. Outro projeto aprovado pela Comissão de Saúde institui o Dia Nacional de Combate ao Câncer, a ser celebrado anualmente em 27 de novembro. A proposta, apresentada pela deputada Flávia Moraes, de Goiás, amplia as ações de prevenção, diagnóstico precoce, tratamento e apoio às pessoas acometidas pela doença. Estão previstas campanhas educativas, incentivo a ações de rastreamento da doença, apoio psicossocial a pacientes e familiares, capacitação de profissionais de saúde e estímulo à pesquisa científica na área oncológica. A relatora na Comissão de Saúde também foi a deputada Silvia Cristina. Ela destacou que o projeto busca maior visibilidade ao tema e fortalecer a mobilização social e institucional em todo o país.
5: Representa passo concreto e necessário para fortalecer a política pública de enfrentamento ao câncer no Brasil, integrando a prevenção e atenção e a reabilitação, o apoio psicossocial no momento em que os números evidenciam urgência.
4: Após a aprovação na Comissão de Saúde, o projeto segue agora para análise da Comissão de Finanças e Tributação. Da Rádio Câmara de Brasília, Sofia Peçanha.
3: Esporte.
2: Josivaldo JP, do União do Maranhão, defende a aprovação de proposta que inclui entidades esportivas sem fins lucrativos entre as instituições com imunidade tributária. Ele afirma que a medida busca reduzir custos de organizações que atuam na formação de atletas e na inclusão social.
1: Josivaldo JP aponta que o texto alcança apenas entidades certificadas dos movimentos olímpico, paralímpico, clubístico ou educacional. Ele argumenta que a regra pode evitar o fechamento de projetos esportivos, principalmente em comunidades que dependem dessas iniciativas para atender crianças e jovens.
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3: Trabalho.
2: A Câmara aprovou redução de jornada de trabalho para pais de pessoas com deficiência. A repórter Paula Bittar tem os detalhes.
7: A Comissão de Constituição e Justiça da Câmara aprovou uma proposta que prevê a redução da jornada de trabalho sem prejuízo salarial para pais de pessoas com

0: Eficiência. De acordo com o texto aprovado, a necessidade e o percentual da redução da jornada serão definidos por avaliação biopsicossocial, realizada pelo menos a cada 2 anos. Conforme o resultado, o benefício poderá ser ampliado, mantido, reduzido ou suspenso. Durante a discussão da proposta, a deputada Soraya Santos, do PL do Rio de Janeiro, defendeu critérios para a concessão do benefício como forma de evitar fraudes.
1: Esse projeto é um projeto importantíssimo para as mães atípicas que precisam ter mais tempo dentro de casa, e é lógico que o meu voto será, e do partido, na orientação de aprovar, mas me cabe aqui fazer um alerta. Esse tipo de benefício deveria sempre estar vindo com um critério de avaliação.
0: O projeto que prevê a redução da jornada de trabalho sem prejuízo salarial para pais de pessoas com deficiência já pode seguir diretamente para análise do Senado, a menos que haja recurso para votação antes pelo plenário da Câmara. Da Rádio Câmara, de Brasília, Paula Bittar.
2: Eleições. Projeto de Paulinho da Força, do Solidariedade de São Paulo, permite contabilizar como gastos eleitorais despesas com o cuidado de dependentes de candidatas. A medida beneficiaria mulheres com filhos de até 12 anos ou dependentes com deficiência.
3: A proposta autoriza o custeio de babás, cuidadores, creches e transporte de dependentes durante a campanha. Segundo Paulinho da Força, o objetivo é ampliar a participação feminina na política e reduzir os obstáculos enfrentados pelas candidatas.
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2: Consumidor. Comissão aprova medida que permite maior transparência na conta de luz. A repórter Júlia Lopes nos conta o que foi proposto.
8: A Comissão de Defesa do Consumidor da Câmara dos Deputados aprovou um projeto que obriga as distribuidoras de energia elétrica a incluir, junto com a conta de luz, um registro fotográfico do medidor de consumo da unidade de energia. De acordo com o texto, a medida tem como objetivo fortalecer a proteção dos direitos do consumidor e garantir mais transparência nas informações sobre o consumo de energia. A proposta também busca aumentar a confiança do usuário, já que o registro fotográfico anexado à fatura permite acompanhar mais clareza o processo de medição da cobrança. Para o relator da proposta, deputado Celso Russomano, do Republicanos de São Paulo, a iniciativa protege tanto o consumidor quanto as empresas. Ele ressaltou que a imagem do medidor pode servir como prova em casos de contestação, ajudando a evitar fraudes e possíveis manipulações.
9: O consumidor vai ter o direito de receber a conta com o registro fotográfico, ou seja, na hora que for lida a conta de energia elétrica, vem uma fotografia do medidor, do consumidor junto, né, impressa na própria conta, e aí o consumidor vai poder ver que, de fato, a leitura foi feita da maneira correta e vai poder acompanhar, inclusive, o consumo. Aí, se houver erro, fica mais fácil para ele provar que existe um erro na cobrança da conta de energia elétrica.
8: O projeto, que inclui junto à conta de luz um registro fotográfico do medidor de consumo, segue agora para análise na Comissão de Minas e Energia. Da Rádio Câmara de Brasília, Júlia Lopes.
2: Desenvolvimento Regional.
3: Projeto de Paulo Guedes, do PT de Minas Gerais, concede ao município de Vieiras o título de Capital Nacional dos Peixes Ornamentais. A proposta reconhece a importância da cidade para a piscicultura ornamental e sua contribuição para a economia da Zona da Mata Mineira.
2: Segundo Paulo Guedes, o reconhecimento fortalece a identidade produtiva de Vieiras, amplia a visibilidade do setor e incentiva o desenvolvimento regional. A proposta destaca ainda o potencial da criação de peixes ornamentais para gerar renda e apoiar pequenos produtores.
10: Educação.
3: O plenário da Câmara pode votar a qualquer momento.

0: Projeto que retira a obrigação de férias escolares durante a Copa do Mundo de Futebol Feminino no ano que vem. Essa obrigação foi criada por uma lei de 2026. Entenda com o repórter Antônio Vital.
1: Ganhou o regime de urgência e pode ser votado a qualquer momento no plenário da Câmara, projeto que desobriga as redes de ensino pública e privada de todo o país a concederem férias escolares para todos os alunos durante a realização da Copa do Mundo Feminina de Futebol no ano que vem. Lei de autoria do governo, aprovada no início do ano pelo Congresso, obriga que as férias dos estudantes coincidam com o período do torneio, entre 24 de junho e 25 de julho de 2027. Projeto apresentado pela deputada Anne Ortiz, do PP do Rio Grande do Sul, permite que os sistemas de ensino dos estados e municípios decidam sobre o período de férias escolares, em vez de obedecer ao calendário oficial da competição. Entidades como a Federação Nacional das Escolas Particulares criticaram a obrigatoriedade prevista em lei e alegaram que a alteração do período de férias no meio do ano coloca em risco o calendário escolar exigido pela Lei de Diretrizes e Bases da Educação, que obriga pelo menos 200 dias letivos no ano. O regime de urgência permite que o projeto seja analisado diretamente no plenário da Câmara, sem passar pelas comissões permanentes da Casa. A urgência foi aprovada de maneira simbólica, sem votos contrários. Para a autora da proposta, Anne Ortiz, a definição do período de férias em função da competição não foi discutida com as instituições de ensino e vai causar prejuízos para as escolas, alunos, pais e professores.
2: Não é possível, num país de 5.570 municípios, onde a Copa do Mundo vai ser sediada em apenas 8 municípios, nós termos uma regra para valer para todos os municípios que obriguem mais de um mês de férias no meio do ano. Isso vai causar um problemão, não só para as famílias, para os pais, para as mães que trabalham, mas também para os trabalhadores da educação no nosso país.
1: Os Jogos da Copa do Mundo de Futebol Feminino serão realizados em 8 cidades: Belo Horizonte, Brasília, Fortaleza, Porto Alegre, Recife, Rio de Janeiro, Salvador e São Paulo. Segundo o governo, a expectativa da FIFA é de que o evento alcance um público de mais de 3 milhões de torcedores, o que movimentará a economia brasileira e projetará o Brasil como potência esportiva. Da Rádio Câmara de Brasília, Antônio Vital.
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4: Justiça.
5: Projeto de Caroline Ditone, do PL de Santa Catarina, concede anistia a pais punidos por adotarem a educação domiciliar, conhecida como homeschooling. Ela reforça que a medida beneficia apenas os casos em que não houve negligência, maus tratos ou violação dos direitos da criança e do adolescente.
0: Segundo Caroline Ditone, a proposta repara penalidades aplicadas a famílias que optaram pela educação domiciliar de boa fé. Para a deputada, o projeto reforça o papel da família na educação dos filhos e garante mais segurança jurídica aos pais que adotam esse modelo de ensino.
4: Segurança Pública.
5: Projeto aumenta penas para crime de ameaça por arma ou condição da vítima. A repórter Daniela Lessa nos conta quais os agravantes.
6: A Comissão de Constituição e Justiça da Câmara dos Deputados aprovou o projeto que aumenta a pena para o crime de ameaça quando cometido com uso de arma ou contra mulher por razões do sexo feminino, crianças, adolescentes, pessoas idosas ou com deficiência. A proposta é do deputado Mário Ehringer, do PDT de Minas Gerais, e altera o Código Penal para aproximar as punições dos crimes de ameaça e de perseguição. Atualmente, a pena para o crime de ameaça é detenção de 1 a 6 meses ou multa. Pelo texto, a pena para ameaça poderá ser aumentada de metade quando o crime for praticado com arma ou contra mulher por razões do sexo feminino, criança, adolescente, pessoa idosa ou pessoa com deficiência. Também haverá aumento de pena se a ameaça ocorrer na presença de criança ou adolescente recente. Além disso, o projeto permite que o Ministério Público inicie a ação penal nesses casos, mesmo sem a representação da vítima, o que pode facilitar a responsabilização dos agressores. O relator, deputado Pompeu de Matos, do PDT do Rio Grande do Sul, defendeu que a mudança corrige distorções na lei e reforça a proteção das vítimas.
7: A pessoa que se sente ameaçada muda todo o seu comportamento,

0: inclusive corporal, de alimentação, de sono, de perturbação, por ser ameaçado. E se for perseguido, é a mesma coisa. Então nós estamos colocando, perseguir ou ameaçar é a mesma situação. Tem a mesma pena, tem a mesma responsabilidade, tem a mesma gravidade.
1: Pompeu de Matos defendeu também o aumento de pena para casos em que a ameaça ocorre na presença de crianças ou adolescentes, pela gravidade do trauma provocado ao apenas testemunhar uma situação de violência. O projeto que aumenta penas para o crime de ameaça, especialmente quando envolve mulher por razões do sexo feminino, criança, adolescente, pessoa idosa ou pessoa com deficiência, ou ameaça feita com uso de arma, agora segue para análise do plenário da Câmara. Da Rádio Câmara de Brasília, Daniele Lessa.
2: Direitos Humanos. Rubens Ottoni, do PT de Goiás, é um dos autores de projeto que cria uma política nacional de grupos reflexivos sobre masculinidades, prevenção da violência e cultura de paz. O objetivo, segundo ele, é atuar antes que a violência aconteça, com ações educativas voltadas também a adolescentes.
3: Rubens Ottoni afirma que os grupos poderão funcionar em escolas, unidades de saúde, equipamentos da assistência social, órgãos de justiça e espaços comunitários. O congressista ressalta que o texto prevê atividades sobre resolução não violenta de conflitos e prevenção da violência contra mulheres.
2: Termina agora o Jornal Câmara dos Deputados, produzido pela Rádio Câmara, com trabalhos técnicos de Everson Urani e apresentação de José Carlos Andrade e Márcio Aquilissardi. Uma boa noite para você.
3: Uma ótima noite para você. A Voz do Brasil volta amanhã.
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1: Morro Grande FM, agora 10:01. Boa noite.
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3: Muito bem, a partir de agora, vamos juntos, eu e você, convidando você a partir de agora, nesse momento, para curtirmos uma noite bem romântica. Love Time está mais uma vez no ar e trazendo para você as emoções para um coração apaixonado. Muitas saudades, muitas canções do passado, músicas também do presente, aquelas que tocam o seu coração, de você, do seu amor, que faz o clima esquentar, e eu espero com muita felicidade, com muito desejo, muita química. Esse é o Love Time comigo, Mauro Vitulo, sempre por aqui, com muito carinho, com muito prazer. Eu espero estar te fazendo companhia a partir de agora. Você não está só, a gente está por aqui e se preocupando sempre com você e o seu clima da noite. Teremos aqui toque do coração, de coração para coração, tem tradução também, que é um momento muito apaixonado aqui do programa. Fique à vontade, a partir de agora, ame bastante, deseje bastante o seu amor. Abrindo o Love Time de hoje, tem Foreigner, né? I Wanna Know What a Love Is.
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0: Chaka Khan, canção de 77, Through the Fire. Recordamos também Bee Gees, da mesma época, Starry the Duck, Djavan, Petala, uma canção dos anos 80, e Foreigner gravou essa música em 78, I Wanna Know What a Love Is, uma das músicas mais apaixonadas desse ano, com certeza, e recordamos por aqui. Estamos no ar, espero estar bem também na sua companhia, a partir de agora com Love Time, que volta daqui a pouquinho de coração para coração.
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2: Morro Grande FM, agora 10h19.
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0: Sorro Grande FM, uma boa noite, agora 10h20.
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2: Estamos de volta, obrigado pelo carinho de você pelo rádio, pela internet, curtindo a gente, ame bastante, tenha uma noite de muito prazer, de muito carinho na nossa companhia.
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2: Como é bom provar dos teus beijos a necessidade dos teus toques. Seus carinhos são carinhos que movem a minha vida, mexem com meu espírito, minha alma. Seus carinhos, eles me ajudam a ser essa pessoa que sou, mais feliz, mais capaz de vencer obstáculos, barreiras. Com você assim, eu me sinto a pessoa mais segura do mundo para amar. E tenho certeza que você pode contar comigo para o que der e vier. Você me completa, meu amor.
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0: Elton John, The One, também tivemos aí Michael Chuchu e Oriente Love dos anos 80, Guilherme Arantes também dos anos 80, Amanhã, Johnny Rivers, canção dos anos 70, Do You Wanna Dance, Richard Marx, Ameludo Apaixonado, Right William Waving.
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2: Agora são 10h41. Boa noite.
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4: 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Agora são 10h43. Boa noite.
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6: 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Agora tem o clima da noite com Five Human.

0: Peter Cetera, tema do filme Karate Kid, Glory of Love, Roupa Nova, uma das mais belas canções do Roupa Nova, hein? Final da década de 70, Anjo. Mike Lennon, Still Walk, com a música final da década de 80, That's Why. E Five, com charme, tem música que combina com a noite, essa é demais, hein? Sensualíssima, Human.
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2: Morro Grande, agora 10h59, boa noite.
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2: 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Agora são 23 horas. Boa noite.
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0: Estamos de volta por aqui na noite, sempre com muito carinho, o que mais a gente quer, né? Na noite, amar é ter o seu amor perto aí de você, te dando aquela segurança e te dando aquele conforto a você e ao seu coração.
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0: Xadê, sempre sensualíssima, You Love's King, Ivo Pessoa, uma vez mais, no Love Time também, recordamos aí dos anos 80, o som de Century Jane, e She Lights com Hold On, uma canção também início da década de 80, muito bonita, muito sensualíssima, combina com a noite, com o clima de você e também do seu amor.
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2: O Grande FM, uma boa noite, agora 11h20.
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2: Boa noite. Agora 11h22.
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0: Pelo rádio, pela internet, sempre você, nesse horário, você ama e muito com a gente, né? Curte os bons momentos, lembra aí dos seus momentos, das suas conquistas, dos seus beijos. E a música é tudo, né? Sempre quando toca aquela música, você lembra exatamente daquele momento. E a gente tá aqui é para isso, para fazer você relembrar, para fazer você curtir o seu amor no Love Time. Agora tem uma música muito bacana que você vai curtir com a gente. É o som de Chris Duran, Te Perdi.
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0: Alanis Morissette, Dead Ride Be Good, Alan Jackson, Remember When, também dá outro flashback aí dos anos 80, com Billy Paul também, No Clima da Noite, 78, Me or Miss Chance, e Chris Duran com Te Perdi. Eu volto daqui a pouquinho e na tradução dessa música.
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0: Shania Twain, sempre muito romântica, muito linda ela, né? Canta o amor, canta o conforto do coração, essa música The Woman in Me, daqui a pouquinho, na tradução de hoje do Love Time.
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2: Morro Grande FM, 11:43, na sua sintonia.
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0: Já estamos de volta, agora é hora de tradução, momento mais esperado, mais apaixonado do programa, aguardado por você.
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0: Canção muito linda dos anos 90, você vai curtir com a gente a partir de agora. Uma música bem apaixonada, cantada com todo sentimento, e ela estava apaixonada quando fez essa música, com certeza, porque cantou com o coração. Você curte na tradução de hoje, Shania Twain, The Woman in Me.
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0: The Woman in Me, música linda, hein? Apaixonada. Shania, foi a tradução de hoje. Na próxima edição, nesse mesmo horário, tem mais tradução aqui no nosso programa Love Time. Você curte com a gente o som de Don Fogelberg com a música Longer.
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0: Barbra Streisand, Woman in Love, gravou essa música em 79. Alcione, marrom, que vozeirão, hein? Que saxofone apaixonado. Estranha Loucura aí dos anos 80. E Dan Fogberg, com a música Longer dos anos 70, final da década, recordamos por aqui.
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3: Já voltamos, você está no Love Time. A gente voltou agora para recordar um dos maiores saxofonistas do mundo e bem romântico. Você curte no Love Time com a gente o som de Kenji, Sun Girl.
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0: Benjamin Orange, Tidney, aí dos anos 80. Também tivemos Alan Parsons Project, Eye in the Sky, também dos anos 80. Kid Abelha, Paulinha Toller, como sempre, muito romântica, Amanhã 23. E um dos maiores saxofonistas do mundo, Kendi. Recordamos a música Song Gear aqui no nosso programa, que dá só um tempinho e já volta no De Coração para Coração.
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3: Já voltamos, você está no Love Time, se envolvendo pela noite. Sempre a gente está por aqui. Eu digo sempre no programa também, você nunca está só. Eu estou aqui com todo carinho do mundo para te fazer companhia, trazer os bons momentos da noite, trazer o amor para sua vida.
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3: Eu me sinto a pessoa mais livre do mundo, livre para amar. Já tive tantas experiências nessa vida e não queixo dessas experiências, as boas, as ruins, todas.

0: me ensinaram a não ser egoísta, a ser uma pessoa completa. E o que é uma pessoa completa? É uma pessoa que divide, é uma pessoa que troca emoções, é uma pessoa que não é egoísta. Assim, a vida de todo mundo pode ser colhida de bons frutos através de suas experiências. E com isso, eu encontrei meu grande amor, com muito mais sabedoria.
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0: Eros Ramazzotti, Coisa della Vita, Tim Maia, Gal Costa, Um Dia de Domingo, Roy Orbison, Crying, Chorando, canção dos anos 70, The Beatles, aí dos anos 60, recordamos Hey Jude. Só dá um tempinho e volto já.
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0: De volta com você aqui no Love Time. Agora tem uma música muito linda que você vai curtir com a gente. Ela é bem romântica, bem apaixonada. Que música linda. Amado Domingo e Cantare de Amore.
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0: Tiziano Ferro e Embranar, Volta Altair Veloso entre Sai de Amor, Mariah Carey, Visions of Love, e também tivemos Yamada Domingue com Cantare de Amore, aqui no programa que dá um tempinho só e volta.
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0: Eu quero agradecer as pessoas que ficam pelo rádio curtindo a gente. O sucesso do programa Love Time, ele acontece é porque você ouve, você faz companhia pra gente. E isso é muito importante, a gente vai estar sempre aqui com todo esse carinho, falando, trazendo amor pra sua vida, com palavras e também com muitas canções apaixonadas. A gente recorda agora Bill Medley, You've Lost That Love Feeling. 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

0: Cast Supply de 78, que música linda, I Can Wait Forever. Fábio Júnior, Ai Que Saudade de Você, Backstreet Boys, Incomplete. E também tivemos aí o Bill Medley, também uma belíssima canção aí do final da década de 70, You've Lost That Love Feeling, aqui no nosso programa Love Time. Eu volto na última edição do Toque do Coração, no próximo bloco do programa.
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0: De volta com você na noite, sempre com muito prazer. A gente faz o que a gente gosta, falar de amor na noite e, o mais ainda importante, pra você aí do outro lado do rádio.
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0: É um prazer ter você. Ter te conhecido foi muitas coisas que eu aprendi na vida. Eu errei com muitos encontros. Às vezes achava que aquele era o grande amor da minha vida, mas nada para provar para gente que não é. E com convivência, com convicção, a gente tem certeza disso. Agora eu tenho essa convicção de que você é, porque estamos juntos há tanto tempo. Nós nos amamos, nós somos eternos enamorados. E assim a gente vai levando a vida, essa felicidade toda, que é muito somatória, para mim e para você.
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0: Star Chips, Not Enough, canção dos anos 80, Anna One More Night, também da década de 80, Paulo Diniz, de 76, um show para distrair, Manar, BBC Night, Bryan Adams, Please Forgive Me, canção da década de 80 também. Recordamos por aqui quase finalzinho do programa, mas a gente ainda volta com mais canções apaixonadas.
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1: Estamos de volta, é quase final do programa e sempre às noites, né, a gente reserva para você esse bom momento da música para amar. Agora tem Rio Spirigan com a música Keep on Loving You.
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0: A última de hoje, Andy Gibb, canção de 76, Your Love, Titans, Epitaph, Durandura, Middle Philly, dos anos 80, Real Speed Wagon, com 77, essa música, Keep on Loving You, final do programa de hoje.
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0: Localize lá, Love Time é o Facebook, tá bom? Você pode localizar no seu próprio Facebook e ficar com a gente lá também. E tem o arroba Love MV Media, que é o nosso Twitter. Fique à vontade lá, muito à vontade mesmo, nas nossas redes sociais também. Mauro Vitullo te agradece pela companhia. Estamos em encontro marcado na próxima edição do programa, aqui sempre à noite, para falar de amor. Amor na maior parte do seu coração, sorriso constante na sua face. Tchau.
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7: Duas horas.

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1: Duas e onze.
2: Essa moda é apaixonada demais. Eu não queria viver uma história dessa não, viu?

0: Mano é apaixonado demais, hein?
1: Faz o coração doer, né, mano?
0: Você tá doido?
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4: 2:40.

0: 4.
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0: 80.
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3: Tem alguém dependente de amor aí?

0: agora, 3h57.
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0: 4:22.
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0: 4:22.
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11: Olha quem chegou, olha quem chegou. Eu, Wilson Meirelles, para vos apresentar mais uma edição do nosso maravilhoso programa Sertão Saudade. Conta pra mim, é ou não é um sucesso bom esse programa, hein? Conta pra mim, pode mandar a sua mensagem, eu tô te aguardando lá através do nosso WhatsApp, DDD 989-8136-9365, é o WhatsApp pra você participar, porque o programa Sertão Saudade, já está no ar.

0: Baita sucesso, bom demais, Mato Grosso e Matias. Frente a frente.
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0: Já estamos de volta ao programa Sertão Saudade Brasil e a gente sempre se emocionando junto, trazendo grandes canções. Zezé de Camargo e Luciano, Dois Corações e Uma História.

0: milionário e José Rico, Estrada da Vida. Que sucesso, que clássico, hein, minha gente?
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0: E é isso, Brasil, já estamos de volta no meu, no seu, no nosso programa Sertão Saudade, mandando um abraço pra Margarida de Viçosa Lagoa, sempre curtindo a melhor programação, viajando e acompanhando a nossa programação, né, Margarida. Aí gosta de uma viagem, hein? Quero também mandar um abração pra ele, meu amigo Grandão Santos, lá de Cícero Dantas, na Bahia. Grandão, aquele forte abraço do seu amigo de hoje e de sempre, pode confiar. É o Wilson Meirelles, aqui está no ar. Olha aí, o homem agora tá cheio das rimas, né? E a gente vai seguindo e contando sempre com a sua participação, né? Para nossa programação ficar ainda melhor. Mande seu áudio, mande sua mensagem, mas não fique acanhado, não. Mande lá. DDD 989-81369365. Cadê áudio, produção? Coloque áudio para mim aqui, produção. Vamos lá.
9: O seu programa é de 7 depois da farinha quebradinha, né?
0: Olha aí.
9: Aí eu sou ouvinte do seu programa aqui de Viçosa, é o Cícero Gandula.
0: Aí.
9: É colega do Adaldo.
0: Adaldo.
9: Do Adaldo e do Tito do Gado.
0: Olha.
9: É, Coxinha é quase meu parente.
0: Coxinha?

0: rapaz.
1: E o Marco Silva, atores que faz a Rádio Tropical e a Rádio Princesa.
0: Oh, maravilha, Rádio Tropical, aquele forte abraço, um abração pra você, o Cícero Oliveira.

0: Rio Negro e Solimões. Laço da Paixão ao ano de 1997. Chegamos na minha idade. Quem aí souber faz as contas, viu? Wilson Meirelles e o programa Sertão Saudade volta já.
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Já estamos de volta. 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

Maria Santíssima, que em vossa imagem milagrosa de Aparecida espalhais inúmeros benefícios sobre o Brasil, eu, embora indigno de pertencer ao número dos vossos servos, mas desejando participar dos benefícios da vossa misericórdia, prostrado a vossos pés, consagro-vos o entendimento para que sempre pense no amor que mereceis. Consagro-vos a língua para que sempre vos louve e propague a vossa devoção. Consagro-vos o coração para que depois de Deus vos ame sobre todas as coisas. Recebei-nos, ó Rainha incomparável, no ditoso número dos vossos servos. Acolhei-nos debaixo da vossa proteção. Socorrei-nos em nossas necessidades espirituais e temporais, e sobretudo na hora da nossa morte. Abençoai-nos, ó Mãe Celestial, e com vossa poderosa intercessão, fortalecei-nos em nossa fraqueza, a fim de que, servindo-vos fielmente nesta vida, possamos louvar-vos, amar-vos e render-vos graças no céu.

Todo-Poderoso, que tendo escolhido a água, fonte de vida e pureza, para nos dar a graça batismal, quisestes também aparecer no Rio Paraíba, a imagem da Virgem Imaculada. Abençoai esta água e fazei que ela nos recorde nosso batismo, para que, purificados de nossas faltas, vivamos como cristãos, membros da vossa Igreja, e cheguemos um dia à vida eterna. Por Cristo nosso Senhor.

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1: Olá, tudo bem com você? A partir de agora está no ar mais uma edição do nosso programa Rodeio. Por aqui o Márcio Costa, com muito carinho, muito prazer, para levar você até a melhor moda sertaneja. Comigo a partir de agora, agradecendo sempre o carinho da sua audiência, aquele abraço todo especial e bem apertado para você que está aí do outro lado do rádio. Abrindo o programa de hoje tem Chitãozinho e Chororó.
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0: muito bem. O rodeio começando super bem, com tradição. Abre a janela, aparece Castilho, Eduardo Costa. Eu de cá, você de lá, Daniel cantou Desatina. E também abrindo o programa de hoje, Titãozinho de Chororó. Essa dupla centenária, lendária, nascemos pra cantar. Daqui a pouquinho a gente volta.
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5: Rodeio diariamente por aqui nesse mesmo horário, nessa mesma sintonia comigo, Márcio Costa, agradecendo seu carinho. Onde quer que você esteja, que você esteja bem. Com muitas felicidades, sempre existem momentos difíceis, mas a gente aprende, a gente supera e em seguida vem a felicidade praticando bem, com certeza. E esse é o Rodeio, tem Guilherme Santiago.

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0: Vanderlei Lobo e Guilherme Santiago no Rodeio, com a música Coração.
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6: Você que tá aí no descanso do seu trabalho, na sua casa, curtindo a gente, é bom trabalho para você que tá aí trabalhando e no descanso da sua casa, a gente deseja para você toda a paz do mundo e obrigado pela companhia, pela audiência aqui no nosso programa Rodeio, que tem César e Alessandro.
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0: João Bosco Vinícius, alô, Boteco, Christian Ralph, pra sempre, em meus braços, de Paulo e Paulinho, no rodeio, Paulinho Guaruda, César e Alessandro, pra minha história agora é você aqui no rodeio. A gente só dá um tempinho, voltamos já.
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0: Diariamente por aqui, nesse mesmo horário, nessa mesma sintonia, trazendo sempre o melhor da moda, que é nossa, moda que é sertaneja. O Rodeio comigo, Márcio Costa, agradecendo o carinho da sua companhia. Energia positiva, meu querido ouvinte, aquele abraço super especial para você. Mato Grosso e Matias.
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1: Cleito e Camargo, você vai sentir saudades. Eric Matheus chora marvada. Fala Mansa rindo à toa. E também tivemos aí Mato Grosso e Matias frente a frente aqui no Rodeio.
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4: Você que está aí viajando pelo seu caminhão, pelo seu carro, está curtindo o nosso programa. Fé, muita alegria, muito pensamento positivo e que Deus guarde você sempre. Aquele abraço todo especial e obrigado pelo carinho da sua companhia. Agora tem Fernando e Sorocaba.
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1: Quase finalzinho do programa, mas sempre estamos por aqui trazendo o melhor da moda sertaneja e querendo sempre você aqui com muita energia positiva. A gente faz esse programa procurando trazer a melhor música e levar uma mensagem até você. Aquele abraço todo especial. Agora Cadu e Camilinho.
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0: Tiririca. Ele é corno, mas é meu amigo. Opa! Michael e Douglas, se eu mandasse no seu coração, Léo Magalhães, Majestade, o Xanião, clássico. Cadu e Camilinho cantou pra gente, mete cerveja no bolo. Dirige não, hein? Muito bem, gente, canto por aqui o nosso rodeio. De volta na próxima edição, nesse mesmo horário, nesta mesma emissora de encontro marcado com você, tá bom? Quero desejar muitas felicidades e energia positiva, tá bom? Um abraço do Mazo Costa e até a próxima.
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1: Muito bem, agora são 8 horas e 14 minutos, né? Tá aí a hora certa pra você, 8 e 14, nessa manhã legal, rapaz. Trem danado. Pois é, rapaz, tá frio, hein? Nossa mãe do céu, rapaz, mas tá chique, né? Não pode reclamar não, né? Pra você, o nosso abraço, o nosso bom dia. Estamos começando o nosso Manhã Sertaneja. Hoje, quarta-feira, né? Tem o AA, tem o Padre Bruno, tem a OAB, né? As advogadas fazendo aquele papo legal, né? Mulheres em Foco, uma programação toda especial pra você durante toda a sua manhã. Pois é, o nosso Manhã Sertaneja, né? 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Pois é, você fala com o Vanils, fala com a Hernani e tá resolvido o problema, tá bom? Pois é, você participa aqui do nosso programa no 3860-8590. A gente vai mandando aquele abraço, aquele bom dia, aquela música da qual você gosta muito. Isso mesmo, são 8 horas e 15 minutos. Bom dia.

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agora são 8 horas e 38, né? Tá aí, rapaz. 8 e 38 nessa manhã legal, manhã fria. Oh, beleza, hein? 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

telefone, dá uma passadinha lá ou pode telefonar também. E nós vamos que vamos, né, com o nosso manhãzão aqui, rapaz, tocando sucesso pra você, hein?

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0: agora são 8 horas e 49, rapaz. Isso mesmo, 8h49. 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Oh, beleza, hein? Bom dia pra turma aí da oficina do Neném, rapaz. É, a turma pegando firme lá no batente, né? Isso mesmo, é curtindo também o nosso manhã aqui. Nosso abraço aí, o nosso bom dia. 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Faltando 10 minutinhos para as 9 da manhã, nessa manhã legal de quinta, quarta-feira, que quinta?
1: É melhor.

0: Carreção tá meio derrubado, hein, colega?
1: Tá nada, moço.
0: Documento do senhor do veículo e habilitação, por favor.
1: Olha, seu guarda, documento meu ficou lá em casa. Agora a documentação do carro e habilitação eu não tenho, não.
0: Mas você não sabe que é proibido conduzir veículos, principalmente sem habilitação?
1: É, eu sei, mas o problema é que eu já tentei tirar muitas vezes e nunca consegui.
0: Cadê o cinto de segurança?
1: Tá amarrado no botijão lá atrás.
0: Dá seta pra direita e pra esquerda, por favor.
1: Olha, a seta não tá funcionando, não. Também esse carro tá com problema na direção, só tá virando pra um lado. Aí eu deixei pra arrumar os dois juntos depois.
0: Tem luz de freio?
1: Não, e nem freio.
0: E a senhora, quem é?
2: Ah, eu sou a mulher dele.
0: Ele é sempre engraçadinho assim?
2: Não, só quando tá bêbado.
0: O quê? Você bebeu?
1: Não, hoje eu não bebi nenhum ainda não. Tomei ruim, mas é de ontem. Mas já tô doidinho pra rebater.
0: Pneu de socorro, extintor de incêndio, triângulo de sinalização, tem?
1: Tem não.
0: Ó, você quer saber de uma coisa? Eu deveria era chamar o bicho pra levar essa porcaria sua daqui e levar você preso também. Mas como a delegacia já tá cheia e o pátio também já tá cheio de porcaria, pega isso que você chama de carro e subverte daqui.
1: Tudo bem, seu guarda, mas dá um empurrãozinho aí que não tem partida também não.
0: Ah, é? Você é o capitão?
1: Não, não, não, deixa, deixa. Pode deixar, pode deixar.

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1: Bom dia, meus ouvintes, bom dia, companheiros de AA, bom dia, comunidade de Barão de Cocais, região. Iniciamos mais uma vez um programa, né? É uma dose diária de informação e saúde para a sua vida na Rádio Morro Grande. É, companheiros, preparamos esse momento de reflexão dentro dos princípios de AA e a prática, como prática das atribuições do CTO, que é Comitê Trabalhando com os Outros. O Comitê Trabalhando com os Outros é um órgão de serviço, né, de alcoólicos anônimos, focado em levar mensagens de recuperação a alcoólicos que ainda sofrem. Agindo fora da sala de reunião, ele conecta o AA às comunidades, a empresas, escolas e instituições, facilitando o acesso ao programa. Para darmos início, né, vamos fazer a nossa prece da serenidade. Concedei-nos, Senhor, a serenidade necessária para aceitar as coisas que não podemos modificar, coragem para mudar aquelas que podemos e sabedoria para distinguir uma das outras. Muito bem, né? Muito bom. Alcoólicos Anônimos, né? É uma irmandade de pessoas, né, que compartilham entre si, né, suas forças e esperanças a fim de resolver o seu problema comum e ajudar outros alcoólicos a se recuperarem do alcoolismo. O único requisito para ser membro de AA é o desejo de parar de beber. Para ser membro de AA, não há taxas ou mensalidades. Somos autossuficientes graças às nossas próprias contribuições. A AA não está ligada a nenhuma seita ou religião, nenhum movimento político, nenhuma organização ou instituição. Não deseja entrar em qualquer controvérsia, não apoia nem combate quaisquer causas. Nosso propósito primordial é mantermos-nos sóbrios e ajudarmos outros alcoólicos a alcançarem a sobriedade. Então, esse é o preâmbulo, né? É um prefácio, né? É um resumo, é uma síntese de toda a obra de AA, né? Onde que aqueles que se reúnem numa sala, exatamente para eles ajudarem, né? Ajudar um aos outros, né? Mutualmente, a fim de superar a dificuldade em relação ao alcoolismo. Não está ligado a nenhuma religião, né? Embora nós sempre vamos falar de espiritualidade, né? Não está ligado a nenhuma seita, onde que todos são bem-vindos, né? Seja em qualquer religião ou não religião, seja agnóstico ou ateu, mas que aqui abraça, acolhe a todo aquele que necessita do amparo e da ajuda para sair das garras do alcoolismo. Não está ligado a nenhum movimento político, né? É, não entra em qualquer tipo de controvérsia, porque o único foco, o único propósito é primordial, exatamente essa manutenção da sobriedade, para que possa assim um ajudar ao outro a se recuperarem, né? Vamos fazer hoje a nossa reflexão diária com a nossa companheira, fazendo favor.
2: Bom dia, companheiros, bom dia, ouvintes. Vamos lá para a nossa reflexão diária do 15 de julho. Orgulho. Há milhares de anos, vimos querendo mais do que a nossa parcela de segurança, prestígio e romance. Quando parecíamos estar obtendo êxito, bebíamos.

0: Vimos para viver sonhos ainda maiores. E quando estávamos frustrados, mesmo um pouco, bebíamos até o esquecimento. Nunca havia o suficiente daquilo que julgávamos querer. Em todos esses empenhos, muitos dos quais bem intencionados, ficávamos paralisados pela nossa falta de humildade. Havia nos faltado a perspectiva para enxergar que o aperfeiçoamento do caráter e os valores espirituais deveriam vir primeiro, e quando as satisfações materiais não constituíam o propósito da vida. Os 12 passos e as 12 tradições, o 7º passo. Repetidamente, aproximei-me do 7º passo, somente para retroceder e reorganizar-me. Faltava-me alguma coisa e escapava-me o impacto do passo. O que eu não havia visto direito? Uma palavra simples, lida, mas ignorada, a base de todos os passos, na verdade, de todo o programa de Alcoólicos Anônimos. Essa palavra é humildemente. Entendi meus defeitos. Constantemente adiava meu trabalho. Ficava com raiva facilmente. Sentia muita autopiedade e pensei, por que eu? Então lembrei-me, o orgulho sempre vem antes da queda. E eliminei o orgulho da minha vida. Então, essa reflexão, né, foca no tema orgulho, extraída do livro 12 Passos e as 12 Tradições. Ela destaca como a falta de humildade era o nosso maior obstáculo, nos levando a buscar incessantemente esperança, prestígio e romance, e a beber para lidar com as frustrações ou para sonhar ainda mais. O texto nos convida a perceber que a verdadeira sobriedade é a paz de espírito. Exigem colocar valores espirituais e a construção de caráter acima da satisfação material. Então vamos entender aqui. Quais são as barreiras do orgulho? É a falta de humildade, achar que sabe tudo, achar que ninguém está à altura dele para ensinar alguma coisa. Outra barreira, achar que pedir ajuda é ser fraco, quer alcançar em dias o que as pessoas demoraram anos para alcançar, tem a necessidade de sentir-se superior aos outros. Essas são algumas barreiras, né, do orgulho. O orgulho é quando o indivíduo pensa que com a sua própria força de vontade e seus próprios meios, ele é capaz de conseguir qualquer coisa. O orgulho é visto como um dos maiores obstáculos para a recuperação. Ele é considerado o oposto da humildade. É a principal raiz dos defeitos de caráter do alcoólico anônimo. É alimentado pelo egoísmo, ressentimento, E a negação, principalmente a negação da doença. O AA entende o orgulho e o seu impacto da seguinte forma. O primeiro oponente. O orgulho é a negação da doença. Ele impede que o indivíduo admita sua impotência diante do álcool. Mas o programa ensina que admitir essa derrota é o primeiro passo para a vitória. O orgulho leva à ilusão de controle. Leva o alcoólico a acreditar que consegue parar de beber sozinho e controlar sua própria vida, o que frequentemente resulta em recaídas, né? É a raiz dos defeitos, né? O sentimento destrutivo, como raiva, autopiedade, pelo orgulho. E para a solução, né, é simplesmente ter humildade, que é o oposto, né, do orgulho.
1: Muito bem, né? A gente vai entender, né, inclusive no livro 12 Passos, as duas tradições.

ela traz para a gente que para que possamos, né, dentro dos princípios fundamentais, né, de cada passo, a questão, o pilar, né, principal para todo sucesso é a humildade. Humildade é reconhecimento da nossa

0: permitindo-nos aceitar as leis divinas e servir ao próximo com amor genuíno. Um dos pilares da humildade é consciência de si, é saber enxergar suas fraquezas e limitações sem máscaras, acolhendo a necessidade de constante aprendizado e nossa reforma íntima, né? Melhoramento, né? Através dos nossos comportamentos mais salutares. Outro pilar é a igualdade perante a criação, né? O ser humano precisa entender que todas as posições sociais, riqueza, o próprio corpo físico, né? A nossa saúde, tudo isso é transitório. Estamos nas mãos do poder superior, perante Deus. Com isso, somos todos iguais, filhos do mesmo Pai amoroso, em processo de crescimento constante. É um antídoto, né? Outro pilar, antídoto contra o orgulho, né? O orgulho é o maior obstáculo no nosso crescimento espiritual. A humildade o neutraliza, né? Ao nos fazer compreender que tudo o que possuímos nos foi concedido pelo poder superior. É que possamos assim buscar, né? Ter essa compreensão. E o quarto passo é um passo, uma ferramenta, né? Eu diria assim, muito boa para que a gente possa caminhar por esse autoconhecimento, conhecimento da gente mesmo, onde que nós fazemos uma vistoria, um colocar assim, né, um raio-x, né, da nossa própria conduta, nosso dia a dia, né, ou da nossa vida passada, né, a vida que nós levávamos muitas vezes através do alcoolismo, e reparar os erros. Né? A partir do momento que nós reparamos erros, nós buscamos sinceramente e honestamente para que possamos assim tirar essa máscara que o orgulho muitas vezes nos fantasia, nos ilude perante a nossa própria realidade. Né?
1: Então, eu vou dar o significado que é a palavra humildade. Né? É a virtude que revela a consciência da própria fraqueza, né? Então, o que é humildade? É uma virtude. E essa virtude tem qualidades e habilidades, né? E essas habilidades e qualidades a gente encontra dentro da consciência. Essa consciência é o reconhecimento de si mesmo. Então, é o autoconhecimento, é sua percepção da realidade. Então, a fraqueza são as dificuldades e limitações. Então, a humildade quer dizer que eu reconheço quando eu sou boa em alguma coisa e quando eu tenho dificuldade, que eu sou fraca. Isso quer dizer a palavra humildade. Ela não tem nada a ver com autopiedade, que autopiedade quer dizer é ser coitadinho. E a humildade não é isso. Humildade não é simplicidade. Humildade é reconhecer a sua consciência da fraqueza. Às vezes, aqui dentro do AA, o que é a fraqueza? É o alcoolismo. Então, eu sou fraca perante o álcool. Enquanto, às vezes, se eu tenho uma habilidade de ter alguns dons, não quer dizer eu falar que eu sou boa nisso, que eu sou orgulhosa. Não, muito pelo contrário. Eu sou humilde em reconhecer que eu sou boa em alguma coisa. E reconhecer também quando eu sou fraca e tem dificuldades, né, em alguma habilidade, principalmente com o álcool, né? Então, a humildade é a habilidade do indivíduo olhar para si sem máscara, negações e auto-enganos do orgulho. É perceber as suas qualidades e dificuldades e usar as qualidades para potencializar as suas mudanças e as dificuldades para perceber os perigos e os riscos das recaídas. Esse é o entendimento dessa reflexão para hoje.
0: Muito bem, né? E aproveitando, né, o ensejo aqui, e para que possamos assim passar, né, para todos aqueles, né, que ainda encontram dificuldades em relação ao alcoolismo, né, aqueles que por acaso já ouviram falar do Alcoólicos Anônimos, né, tem alguma dúvida como funciona, é através do CTO, que é o comitê trabalhando com os outros, né, onde que nós, a ferramenta, né, é essencial para que possa ajudar. E com isso nós temos o nosso telefone.

né, do CTO, que é 31 996 76 1202. Diante de qualquer dificuldade, né, fica à vontade para ligar, né? O AA mantém as portas abertas para a sociedade, para quem precisa de ajuda para vencer o alcoolismo. Nossas reuniões são confidenciais, focadas na ajuda mútua. Ninguém é obrigado a se identificar. A ajuda é gratuita e anônima. Não adie a busca por uma vida melhor. Se o álcool está tirando sua paz, dê uma chance a si mesmo. Se informe como participar por telefone. Repetindo, 31 996 76 1202. E procure um grupo mais perto de você. E fala em grupo, vamos passar os endereços dos grupos, né? O grupo Amor e Felicidade, na rua Claudionor Honório dos Reis, número 31, em Barra Feliz, né? Perto do templo Renascer. É isso mesmo, né? E no grupo Caminho da Boa Sorte, rua Monsenhor Barros, número 49, Catas Altas, reuniões no domingo às 15 e o sábado às 19 horas. O grupo Caridade, rua Professor Drummond, 145, distrito Cláudio Manuel e Mariana, reuniões no segundo quarto domingo do mês, as reuniões às 9 horas. No grupo Novo Mundo, e a Avenida Getúlio Vargas, Centro, Barão de Cocais. Reuniões ao domingo às 9 horas, terça e sábado às 19 horas. Grupo Porta da Esperança, Rua do Beco, número 54, em Sumidouro. Reuniões à sexta-feira às 19 horas. Grupo Santa Bárbara, e a reunião, endereço, aliás, Rua Padre Antônio Aleixo, número 194, centro. Reuniões no domingo às 9 horas, segunda, quarta, sexta e sábado às 19 horas. No grupo São Vicente, endereço Praça 20, número 146, São Vicente, Santa Bárbara. Reuniões terça, quinta, sábado e domingo às 19 horas. E no grupo Viver Maravilhas, endereço Rua Zacarias, número 9, Santa Cruz, Barão de Cocais. Reuniões na quinta-feira, às 19 horas. Aí estão os endereços dos grupos, né? E qualquer dúvida, né, pode ligar para o telefone citado aí, o 996 76 1202. Estamos chegando no finalzinho. E aproveitando, agradecendo a Aurélie, né, agradecendo a comunidade, agradecendo todos aqueles que ouvem, né, nós temos, graças a Deus, tá estendendo, né, a maiores números de pessoas que ouvem e que estão gostando. A gente fica muito agradecido, né? Nós não somos profissionais da comunicação, então desculpe qualquer tropeço, muitas vezes a gente dá aquela, como se diz, né, aquela tropeçada em alguma palavra, mas é a boa vontade, é o carinho que a gente tem pela obra, o carinho para todas aquelas pessoas que ouvem, né, e para que a gente possa também ajudar os outros e se ajudarem, né? Quando a gente ajuda outra pessoa, a gente também se ajuda, e isso aí é o principalmente o que se fala no 12º passo, levar a mensagem a todo aquele que sofre. E com isso a gente vai, com certeza, crescendo, né, espiritualmente, crescendo como pessoa, ser humano, e alcançando cada dia, cada instante, a sobriedade que nos traz felicidade, traz paz, traz com certeza o sentimento de pertencimento, né, a todo aquele que a gente, meio que a gente vive, né, dentro da família, na sociedade, seja onde for, dando um sentimento de plenitude com a vida. É muito mais satisfatório, é muito mais, eu diria assim, grandioso, né, na condição dessa interação, dessa superação como seres humanos, e percebendo que nós somos muito maiores que o vício, né? Muito obrigado a todos, que possamos na próxima quarta-feira, se

0: Deus quiser, darmos continuidade ao trabalho.
1: O termo.
0: Nós vamos fazer agora o nosso termo de responsabilidade para que possamos assim fechar o nosso programa. Né?
1: Eu sou responsável quando qualquer um, seja onde for, estender a mão pedindo ajuda, quero que a mão de A esteja sempre ali. E por isso eu sou responsável.
0: Isso aí, muito obrigado a todos e até a próxima quarta-feira, se Deus quiser.

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1: Muito bem, agora são 9 horas e 30 minutos, né? Tá aí a hora certa pra você, 9h30. Trem danado, hein? Essa manhã super, super, super, super legal pra você, né? Pra você o nosso abraço, o nosso bom dia, tudo especial nessa manhã ajeitada de frio.

0: Muito bem, agora são 9:31, é hora de eu falar com meu amigo lá, Carlos Salomé, da Rádio Assembleia. Bom dia, meu amigo.
1: Excelente dia para você também, Oredi dos Anjos, aquele abraço para você e também para a doutora Fernanda, que você falou que vai passar daqui a pouquinho, vai participar do programa Amanhã Sertaneja aí, né? Que bom, viu? Manda um abraço para ela por mim, viu? E um abraço todo especial, um excelente dia também para os ouvintes aí do município de Barão de Cocais, que estão ligadíssimos na programação da Rádio Morro Grande FM 87,9. Olha, Oredi, aqui em Belo Horizonte, tempo parcialmente ensolarado, viu? Estou observando aqui, tem algumas nuvens aqui no céu, estão querendo cobrir o sol, mas o sol ainda continua predominando por aqui, tá? A umidade relativa no ar, 64%. E aqui em BH, a mínima hoje, teve frio aqui de madrugada, viu? A mínima 10 graus e a máxima 22 graus. Agora, por volta de 7 horas, 7 e meia, estava 12 graus, para você ter ideia. Mas agora, neste momento, a temperatura subiu um pouco mais. Agora estamos com 17 graus. Porém, o vento que estava 4 km por hora, agora aumentou para 15 km por hora. Isso significa que, mesmo no sol, por causa desse vento, a gente está sentindo friozinho por aqui, viu, Oredi? Aí em Barão de Cocais, hein? Como é que tá o tempo aí hoje, meu amigo?
0: Olha, o tempo tá bem nublado e tá frio pra caramba, viu, rapaz? O trem aqui tá feio, viu? A região aqui é muito fria.
1: Ah, tá certo, tá certo. Muito obrigado, então, pelas suas informações. Vamos, então, às notícias da Assembleia de Minas para hoje, quarta-feira, dia 15 de julho de 2026. Reconstituir o leite em pó importado e vender o produto como leite líquido pode ser proibido por lei em Minas Gerais. A proposta que veta esta prática foi aprovada em definitivo pelo plenário da Assembleia e segue agora para a sanção do Executivo. E quem traz mais detalhes sobre esse assunto é o repórter Flávio Júnior.
2: O projeto de lei é de autoria da deputada Maria Clara Marra. O texto aprovado proíbe que leite em pó importado seja reconstituído e vendido como leite fluído no estado. Segundo o autor, a medida busca proteger o consumidor e os produtores mineiros de uma concorrência considerada desleal. A proposta admite exceção em caso de desabastecimento para garantir a regularidade do fornecimento. A proibição não atinge o leite em pó vendido diretamente ao consumidor para uso doméstico, desde que o produto siga as regras de rotulagem da Anvisa, a Agência Nacional de Vigilância Sanitária. Quem descumprir a norma pode receber multa superior a R$100 mil e ter o alvará suspenso. Também foi aprovado em definitivo o projeto do deputado professor Wendel Mesquita, que dá validade

0: idade indeterminada ao laudo médico que ateste deficiência ou transtorno irreversível. O documento poderá ser usado para acesso a serviços e benefícios, sem renovações periódicas. Outra proposta pronta para virar lei é a da deputada Alê Portela, voltada ao acolhimento de pais e de responsáveis por pessoas com doenças raras. O texto prevê apoio à saúde física e mental, combate à discriminação, redes de apoio e capacitação dos profissionais. Em segundo turno, o plenário também aprovou o projeto do deputado Coronel Henrique sobre o uso de drogas apreendidas, explosivos e materiais biológicos no adestramento de cães farejadores das forças de segurança. O plenário aprovou ainda 9 requerimentos originados das reuniões do Assembleia Fiscaliza. Os pedidos cobram do governo informações sobre valores, fontes, destinação e execução de recursos públicos.
1: Só lembrando que a cobertura completa da reunião do plenário e dos projetos aprovados está disponível através do nosso portal almg.gov.br. Da Assembleia Legislativa em Belo Horizonte, para a Rádio Morro Grande FM 87,9, no município de Barão de Cocais, Carlos Salomé. Próximas notícias da Assembleia amanhã, neste mesmo horário. Continue curtindo o programa Manhã Sertaneja com Oredi dos Anjos. Tenham todos uma excelente quarta-feira, um abraço e até amanhã. Oredi, um abraço para você e para a doutora Fernanda aí, para os ouvintes que estão curtindo o seu programa e até amanhã. Bom dia, viu?
2: Bom dia, um abraço e até lá.
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1: Muito bem, agora são 9:38, tá aí a hora certa para você. Tivemos aí a participação do Carlos Salomé, direto da Rádio Assembleia. E agora, doutora Fernanda.

0: E a doutora Isabela, bom dia.
1: Bom dia a todos os ouvintes da Rádio Morro Grande, bom dia, Oredir. Eu sou a Isabela Assis, advogada aqui em Barão de Cocais e vice-presidente da comissão da OAB Jovem aqui de Barão de Cocais também. E é com muito prazer que a gente anuncia que está começando agora mais uma edição do Mulheres em Foco, um programa realizado pela OAB da subseção de Barão de Cocais em parceria com a Rádio Morro Grande. Toda quarta-feira, duas advogadas da nossa subseção se reúnem para trazer informações sobre temas importantes, esclarecer dúvidas e aproximar o direito da nossa comunidade. Hoje eu tenho a alegria de dividir a apresentação com a minha colega, doutora Fernanda Montinho, também advogada aqui em Barão de Cocais e presidente da Comissão da Mulher Advogada. Seja muito bem-vinda, doutora Fernanda.
2: Muito obrigada, doutora Isabela. Bom dia aos nossos ouvintes da Rádio Morro Grande FM. Bom dia, Oredir dos
0: Tudo
2: Anjos.
0: bem, bom dia.
2: Prazer estar novamente aqui na rádio. É sempre uma alegria poder vir aqui conversar com o Oredir, com a minha dupla do dia hoje, doutora Isabela, mas com as outras advogadas que colaboram com esse projeto tão importante e, lógico, com os nossos ouvintes de Barão de Cocais, de toda a região, de outros estados, porque a Morro Grande FM chega longe, né, Oredir?
0: Muito longe.
2: Isso
0: Nossa,
2: mesmo.
0: em toda parte do mundo hoje nós temos o prazer de
1: Hoje é,
0: chegar a Morro Grande.
2: Sim, isso mesmo. E no programa de hoje, né, doutora Isabela, a gente
0: Sim.
2: vai trazer um tema muito importante. O programa chama Mulheres em Foco e, apesar da gente falar sobre temas importantes, sobre todas as pessoas, todos os direitos, a gente tende a falar um pouco mais sobre temas voltados às mulheres. E hoje nós vamos falar especialmente, né, dos direitos da mulher gestante e também
1: Isso.
2: sobre violência obstétrica.
1: Isso. Hoje a gente separou esse tema de violência obstétrica, né, para a gente estar falando um pouquinho. Tem muita gente, assim, que desconhece sobre o assunto, não é um tema que é muito falado, né, mas, assim, que é de extrema importância às mulheres gestantes e principalmente as parturientes, né, logo após o parto, elas terem ideia assim dos seus direitos, porque não muito raro às vezes acontece algum tipo de violência e as mulheres não sabem. Quando a gente fala de violência obstétrica, muitas pessoas imaginam apenas uma agressão física ou maus tratos durante o parto. Mas esse conceito, ele é muito mais amplo. A violência obstétrica é qualquer atitude que retire da mulher o direito dela viver a gestação, o parto ou pós-parto com respeito, dignidade e também autonomia. É quando ela deixa de ser protagonista daquele momento tão importante da sua vida. É claro que sempre dentro dos limites, obviamente, da medicina, né? Então, não serão todas as ocasiões que podem ser consideradas como violência obstétrica, né? Mas é bom que a mulher tenha ciência do que está acontecendo. E a doutora vai explicar para a gente agora o que seria a violência obstétrica propriamente dita, doutora.
2: Isso mesmo. E aí, doutora Isabela, só pontuando, né, como você bem falou, nem toda situação se trata de violência
1: Isso
2: obstétrica.
1: mesmo.
2: Nós não temos aqui competência na área médica, mas a gente salienta, né, que todos os direitos eles são analisados caso a caso e que o objetivo de trazer esse esclarecimento não é impedir a atuação dos profissionais de saúde, mas é de conscientizar e orientar a mulher para entender se naquela situação específica dela aconteceu alguma coisa que foge aí da normalidade e que poderia violar o direito dela. Então, seguindo nisso, a gente orienta que a violência obstétrica, ela não está restrita ao momento do parto. Ela pode acontecer ainda durante o pré-natal, desde a primeira consulta, né, do inicinho ali da gestação que a mulher vem sendo atendida, durante o parto mesmo, né, seja ele pela via normal, seja pela cesárea, independentemente da forma como ele acontecer e dos meios utilizados, pode acontecer a violência, e após o nascimento também do bebê pode acontecer a violência. E aí também é muito importante nós não esquecermos e salientarmos os direitos das mulheres que passam por alguma interrupção da gestação, né? Que sofrem pelo aborto, seja ele em razão do que aconteceu, essa mulher também tem os seus direitos garantidos durante todo esse processo. E aí essa violência ela pode acontecer tanto por uma ação ou quanto por uma omissão. Então não significa só aquilo que é feito perante a mulher, mas também aquilo que deixou de ser feito para os cuidados dela. E muitas vezes, né, é por isso que nós resolvemos falar desse tema, foi uma iniciativa da doutora Isabela trazê-lo hoje, é que as mulheres não têm noção do que está acontecendo e que acredita que aquela situação ela é normal, ela faz parte.

0: parte do procedimento, né, doutor?
1: Assim, geralmente a gente tá numa situação ali que você tá muito focado ali na hora do parto. Geralmente, esse tipo de situação ocorre mais no momento do parto, né? Então, ali é um momento, assim, que você tá totalmente focado no seu bebê. Às vezes, você esquece completamente de como que tem que ser o andamento normal ali, comum da situação. E aí, acaba acontecendo algumas situações que na hora você não vai perceber. E quando passa, você vai olhar para trás e vai falar assim, eu acho que isso não estava legal, eu acho que isso não deveria ter acontecido da forma que aconteceu.
0: Pois é, por exemplo, eu ainda não sou mãe, não vivenciei essa situação, eu sei do que a gente escuta falar, né? Mas a doutora Isabela já é mãe, então já, né, viveu...
1: Eu, inclusive, no parto do meu filho, né, eu tenho um filho hoje, graças a Deus, de 6 anos, beijo, Hugo, se você estiver me escutando.
0: Hugo é nosso amigo,
1: beijo
0: da OAB, presente em tudo.
1: Beijo, mamãe. E quando eu tive o Hugo, eu tive o Hugo na pandemia, então já tinha assim, um plus, né? Porque na minha época eu não pude ter o acompanhamento, que é direito das gestantes. O meu marido não pôde entrar comigo na sala de parto, eu fui sozinha. Eu fui com muito medo, aconteceram algumas situações assim que não deveriam ter acontecido. E naquele momento ali eu só queria ter meu bebê e que meu bebê nascesse com segurança. Então assim, eu não me preocupei em estar questionando alguma coisa pro médico e tal. Então, assim, por isso que é tão importante esse acompanhamento de alguém de confiança da gestante. Porque na hora que a gestante não consegue ali se ater para aquela situação que está fugindo do comum ali, fugindo da normalidade, talvez quem está do lado vai olhar para aquela situação e falar assim, opa, peraí, vamos voltar aqui, porque não foi isso que ela planejou, a cabeça dela, o pré-natal ela fez de outra forma, então é muito importante, né, esse acompanhamento.
0: Isso mesmo, e aí acontece que muitas dessas situações passam pela cabeça da gestante, ou porque ouviu alguém dizer, ou pelo senso comum, né?
1: Sim.
0: Ah, na época, ouvi alguém dizer, na minha época funcionava assim mesmo, não tem nada de anormal não, sempre foi assim. Ou então um clássico, Oredi, imagina, dizer pra mulher, não, você tem que aguentar, faz parte, né? Então, assim, é muito importante essa conscientização para a gente quebrar esses tabus e entender de fato a situação. E como a doutora Isabela salientou, a importância do acompanhante, né? Seja ele o companheiro, a companheira, marido, cônjuge, esposa, né? Lembrando as relações aí socioafetivas, a gente homoafetivas, a gente também tem o acompanhamento por um irmão, por uma irmã, pelos pais. Esse acompanhamento é a gestante que vai escolher, né? E esse acompanhante, ele tem um papel muito importante mesmo.
1: Muito, extremamente importante.
2: Eu gostei, estou até gostando, só entrar só um pouquinho desse bate-papo, porque eu tive a oportunidade, como policial, de fazer vários partos.
0: Olha que bacana!
2: Eu já tive. Aqui em Barão de Cocais, entre os 135 afiliados que eu tenho, três é por parto.
1: É mesmo?
2: Porque antigamente, as pessoas não tinha a condição ou condução para acompanhar, aí solicitava a viatura, não só aqui em Barão, como quando eu trabalhei na Rotan também, lá em Belo Horizonte, e a gente teve a oportunidade. E tanto é que nas viaturas tem a mala estética para fazer de primeiro socorro. Quando é um caso específico, quando é um parto normal, a gente faz o procedimento, faz tudo e encaminha para o hospital. Né? Agora, quando o cordão umbilical, às vezes, tem um problema... laça o pescoço e tal, aí é uma situação mais complicada. Mas quando é o parto normal, no meu caso, que eu já participei, foi tudo normal e tal, e elas acabaram me dando os filhos para ser padrinho.
0: Ai, então, que beleza, né?
2: Mas foi uma experiência que...
0: Nossa.
2: Mas todo policial militar, não vou falar de outros policiais civil que eu não sei, mas todo policial militar tem o curso de primeiro socorro e de procedimento em parto.
1: Isso é muito importante, né? Muito importante, porque os partos, eles não acontecem só da maneira que a gente planejou, né? Então a gente tem um plano ali, a gente sonha com a maternidade, com o parto de uma forma, mas quando você chega ali no dia, isso é uma outra coisa, né? Completamente diferente. Aquilo ali muda tudo. Tem mulher que tá indo pro hospital e tem que parar pra parir ali no meio do caminho.
0: Isso, e é muito importante saber que as instituições, né, por
1: estão
0: exemplo,
1: preparadas.
0: Sanitar, todas as outras,
2: as viaturas,
0: quando elas estão preparadas.
2: As viaturas todas têm a maleta, eles falam maleta do socorro.
1: Uhum.
2: E tem tudo esterilizado, tem tudo, no caso de uma emergência, né, no caso de um socorro, hoje praticamente quase todo mundo tem seus planos, mas de primeiro não tinha. Então, às vezes, até por dificuldade de locomoção, eles pediam a viatura quase na hora do parto. E aí você, nossa, não tem jeito mais.
1: Agora tem que ter ali
2: agora
1: mesmo.
2: Tem que ter. Então,
1: não
2: tem
1: jeito. Bacana, bebê, na hora que ele escolhe vir no mundo,
2: não tem
1: nem
2: jeito.
1: Tem como segurar, não.

0: A doutora Fernanda estava falando, né, de algumas ocasiões que pode acontecer pela omissão e também pela ação. Então, assim, alguns exemplos que a gente tem aqui para que você que é gestante possa entender melhor. Pode acontecer, por exemplo, quando se exige da gestante fazer vários exames sem necessidade ou sem explicar para ela o motivo daquele exame, né? Realizar procedimentos sem pedir o consentimento da mulher. E, por exemplo, o exame de toque, geralmente, quando você está gestando, você vai pro hospital e eles geralmente fazem esse exame de toque. Então, essa permissão aí tem que ser pedido antes para a mulher, né? Impedir a presença do acompanhante, igual a gente já falou, negar métodos de aliviar a dor dessa gestante. Hoje a gente já tem uma anestesia, né? Que a gestante, mesmo no parto normal, consegue se utilizar dessa anestesia para que ela não sofra tanto, né? Que o parto já é tão desgastante. Então, existe essa possibilidade. Se existir a possibilidade, obviamente, se não for prejudicar nem a mãe e nem o bebê, e a mulher requisitar, ela tem o direito. Fazer comentários humilhantes, debochados e ofensivos, tratar a gestante com grosseria ou obrigá-la a permanecer em determinada posição sem necessidade. E aqui, novamente, a gente ressalta que nem toda intervenção médica vai caracterizar a violência obstétrica. Existem situações, né, igual no caso da cesariana, que talvez vai haver a necessidade de uma indução, ou, por exemplo, a mulher vai muito com a cabeça assim, de que ela quer o parto normal, quer o parto normal, mas o médico avaliou e falou: olha, no seu caso, não tem condição de ser parto normal, aconteceu comigo isso. Então eu tive que ir para cesariana e isso aí não pode ser encarado como uma violência obstétrica, né? O problema é quando acontece esses procedimentos, que eles são realizados sem necessidade, sem informação adequada, né, sem deixar a gestante ciente.
1: Isso mesmo. E aí, então, assim, do que a gente falou até agora, a gente pode destacar alguns pilares, né, doutora Isabela? Primeiro de tudo é a informação, né? A gestante, ela tem o direito de ser informada sobre os procedimentos, o porquê vai ser realizado e, obviamente, solicitar o seu consentimento quando ela pode, né, dar o consentimento lá. Porque existem situações também que, às vezes, a gestante não vai estar consciente ou, por alguma questão, não consegue
0: Exatamente.
1: manifestar. A gente sempre orienta de que é necessário o acompanhante que pode fazer, né, essa função para a gestante, fazer o consentimento, mas ainda assim existem situações, muitas vezes excepcionais, que não consegue contato com ninguém e a equipe médica precisa tomar alguma atitude para
0: Isso.
1: preservar a vida da gestante e do bebê. Então a ideia é essa, que tenha consentimento, que seja muito bem informado para que a gestante tenha as informações necessárias para tomar a decisão, mas também consciente que a equipe médica, ela vai ter que fazer, acima de tudo, o necessário para garantir aí, na medida do possível, a vida do bebê e da gestante, porque até isso é um compromisso, né, que os profissionais de
0: Sim, que
1: saúde
0: eles
1: têm,
0: assumem, né?
1: e eles assumem de fazer aquilo que está ao alcance para, né, acima de tudo, preservar a vida e o bem-estar ali dos seus pacientes.
0: Ô, doutora Fernanda, e assim, eu acho que talvez muita gente tenha dúvida se existe um crime hoje tipificado para o crime de violência obstétrica. Conta pra gente se tem ou se não tem.
1: Então, no nosso, no direito em geral, né, a gente para os crimes, a gente tem o Código Penal, e aí em algumas situações específicas podemos ter leis específicas para tratar daqueles crimes quando o Código Penal já não dá conta, né, de
0: Isso.
1: trazer uma segurança necessária. Mas para o caso da violência, obstétrica, né, nós não temos uma lei específica, nem um artigo específico, né, doutora,
0: Sim.
1: que trate desta violência.
0: Mas isso é igual a doutora Fernanda está falando, a gente não tem um crime específico, mas isso não quer dizer que, por exemplo, esses comportamentos, essas condutas não vão ser punidas, né? Então, dependendo do comportamento ali, né? Que possa ser caracterizado como a violência obstétrica, a gente pode perpassar ali por um crime de talvez uma injúria, ali, um xingamento, talvez ali uma lesão corporal, uma via de fato. Então, assim, a conduta ela tem que ser analisada para ver se ela adequa ao que a gente tem hoje dentro do Código Penal.
1: Exatamente. Então, vai ser analisado caso a caso para entender se tem os elementos ali da execução de algum crime. E além, né, dos aspectos penais, criminais, a gente também tem a responsabilidade responsabilidade civil, né, doutora?
0: Isso.
1: Então, dentro aí do que acontecer com a gestante, pode ser avaliado se foi descumprida alguma norma ética do médico,
0: isso,
1: se foi atingido aí algum direito, a gente fala da personalidade da gestante, né, sua integridade física, moral,

0: psíquica, por exemplo, na questão dos xingamentos, né? Se houve uma ofensa, uma humilhação, sim, que me trouxe um constrangimento, pode ser atribuído aí um dano moral. Uhum. Então, é sempre necessário analisar a situação como um todo para a gente identificar no nosso direito o que é que houve, se houve um direito violado e o que é que a gente pode fazer para preservar os demais direitos e para compensar ali aquele dano sofrido, né?
1: É, exatamente. A gente também tem o Conselho Regional de Medicina, né, que também tem algumas normas para atuação e pode também ter responsabilização para esses profissionais que, né, tiverem alguma conduta que, se for julgada inadequada, né, pode haver a responsabilização. Então, assim, o primordial é que as gestantes entendam dos seus direitos, né? Porque elas já vão pro parto, que elas comecem o pré-natal já antenadas do que tá acontecendo, ou quem que elas podem recorrer, quais que são os direitos delas, para que elas, caso ocorra alguma situação, né, indesejável ali, que elas consigam, né, buscar a via adequada para resguardar esses direitos mesmo.
0: Isso.
1: Outro direito muito importante, né, que a gente já falou, é do acompanhante. E isso aí, a gente reforça novamente que na minha opinião, assim, um acompanhante é um dos direitos mais importantes que a gestante tem. Porque o psicológico da gestante tá ali, que não tá ali. Ela tá ali só o corpo dela, uhum, as dores ali, a preocupação e tal. O acompanhante da gestante é extremamente importante.
0: Isso. E aí, uma outra questão importante aí da gente falar, que a gente tem falado sobre atendimento, né? Uhum. Sobre o direito do acompanhante. Nós temos o acompanhamento hoje para gestante todo pelo SUS. E ela também pode optar, quando tiver, né, as condições para isso, fazer o acompanhamento de forma particular. E aí, a gente ressalta que esses direitos que nós estamos falando, independe se o acesso é pela via pública no SUS ou se é pela via particular. Em
1: exatamente,
0: todo caso, a gestante tem o direito à informação, ao acompanhante, a ser tratada com dignidade. Então, isso vale tanto para SUS, também vale para a rede privada.
1: Gente, infelizmente o nosso tempo está chegando ao fim. A gente espera que...
2: O padre já chegou,
1: está esperando para entrar. A gente espera que essa conversa tenha ajudado vocês, mulheres, né? E também as pessoas próximas dessas mulheres gestantes, né? A elas entenderem um pouco dos seus direitos, que existem esses direitos que são garantidos, né? A gente tem legislação hoje, que tem legislação federal, tem legislação estadual, então é importante que vocês busquem se antenar sobre esses direitos. E é isso, eu agradeço, passo a palavra para a doutora Fernanda, agradeço a Oredi, bom dia a todos os ouvintes, tenham um ótimo dia.
0: Isso mesmo, né? O importante, a gente sempre frisa aqui, é a informação transforma, ela pode, de fato, mudar a vida da pessoa que às vezes não sabe que tem um direito, ou sabe que tem, não sabe como ir atrás dele. E o papel aqui da OAB nesse trabalho é voluntário, em parceria com a Rádio Morro Grande, que é de fato uma grande parceira, né, Oredi?
3: Muito obrigada por
0: esse espaço. Nós na OAB, representando aqui a OAB, fazemos um trabalho voluntário, sim, com um cunho exclusivamente informativo aqui, de trazer os direitos aos cidadãos, especialmente aqui ao cidadão cocaiense. E a gente divulga, né, o nosso Instagram, @OAB Barão de Cocais, caso você queira entrar em contato, sugestão de temas. Salientamos também, isso é muito importante, sempre busque um advogado de sua confiança. Nós aqui trazemos informações iniciais, mas cada caso necessita de uma consulta,
1: exatamente,
0: né, de uma análise aí minuciosa. Então, a gente agradece mais uma vez, Oredi, pela parceria, aos nossos ouvintes que acompanharam aí o programa, e se Deus quiser, quarta-feira tem mais.
3: Isso eu ainda não visitei o escritório da doutora Fernanda. Mas eu vou lá.
0: Mas eles passam e não me chama, né?
1: Tem que chamar.
0: Uai, tô lá esperando com o cafezinho
1: trabalhando
0: pronto
1: muito,
0: e ele não aparece.
1: Não,
3: toda hora que eu passo lá em frente o escritório dela, que é ali no centro, ela tá ocupada. Eu falei, caramba, eu não tomo um café nesse.
1: Minha filha de advogado trabalha muito.
3: Pois é.
1: Minha mulher trabalha demais, né, doutor?
0: Mas tem que me chamar, Oredi.
3: E lá na paróquia também, qualquer dia eu tenho que ir lá tomar um café, porque
1: tem que tomar.
3: Muito bem. Então vem aí o Padre Bruno com o programa Hora da Palavra.
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Muito bom dia, queridos ouvintes, irmãos e irmãs que nos acompanham pelas ondas da Rádio Morro Grande FM, aqui de Barão de Cocais. Que alegria poder chegar até a sua casa, ao seu trabalho, ao seu carro, ou aonde quer que você esteja nos acompanhando neste momento. Receba desde já o nosso abraço e o nosso desejo que a paz de Cristo esteja presente no seu coração e em sua família. Mais uma quarta-feira, hoje dia 15 de julho, nós estamos iniciando este programa Hora da Palavra, um momento preparado com muito carinho para rezarmos juntos, meditarmos a palavra de Deus, fortalecer

0: Iniciamos nossa caminhada na fé. E hoje o nosso programa tem um sabor muito especial. Afinal, estamos vivendo um tempo de alegria em nossa paróquia, pois duas de nossas comunidades estão vivendo ao longo desses dias a festa dos padroeiros, a festa a Nossa Senhora, a comunidade Nossa Senhora do Carmo, na Chácara 2, e a comunidade Nossa Senhora do Perpétuo Socorro, no bairro do Leão 13. Por isso, nós queremos dedicar este momento de oração, para conhecer um pouco mais essas duas devoções marianas. Afinal, quando olhamos para Nossa Senhora, aprendemos que ela nunca chama atenção para si mesma. Pelo contrário, ela nos leva ao encontro de seu filho Jesus. Foi isso que ela disse nas bodas de Caná, quando disse aos empregados: "Fazei tudo o que ele vos disser." Essas palavras, elas se tornam vivas, continuam ecoando até os dias de hoje na vida da Igreja e também em nosso coração. Toda a verdadeira devoção a Nossa Senhora nos leva ainda mais a viver melhor o Evangelho, a amar Jesus e a servir com generosidade os nossos irmãos e irmãs. Portanto, hoje o nosso programa Hora da Palavra será um programa mariano. Vamos conhecer um pouco mais a história de Nossa Senhora do Carmo, a história de Nossa Senhora do Perpétuo Socorro, essas devoções, e nós vamos concluir este nosso momento de fé nos consagrando a Nossa Senhora, a nossa Mãe do Céu. E você que está sintonizado conosco, pode mandar o seu pedido de oração, o seu abraço, aqui para o telefone do Padre, 8557-8367. Repetindo, 8557-8367. E convido para que você deixe aí perto do rádio ou perto do telefone alguma imagem de Nossa Senhora, para que no final nós possamos abençoar e nos consagrar à Mãe de Deus. Vamos, portanto, pedir as luzes do Espírito Santo sobre nós, que nos acompanha, sobretudo nesse momento, para que possamos, sobretudo, abertos a esta ação do Espírito Santo de Deus, ouvirmos, meditarmos aquilo que Nossa Senhora vai nos apresentando.
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1: Vamos invocar hoje as luzes do Espírito Santo pelas mãos de Maria Santíssima. Ó Santíssima Virgem Maria, Mãe de Deus e minha Mãe, Tu que foste plenamente dócil à ação do Espírito Santo e guardastes a palavra de Deus em teu coração, intercede por mim neste momento. Alcança-me, ó Mãe querida, as luzes do Espírito Santo, para que minha mente seja iluminada pela verdade, meu coração seja fortalecido no amor e minha vontade seja firme na prática do bem. Espírito Santo, por intercessão de Maria, afasta de mim toda confusão, todo medo, toda escuridão. Concede-me o dom da sabedoria para discernir a vontade de Deus, o dom do entendimento para compreender seus desígnios, o dom do conselho para fazer as escolhas corretas e todos os demais dons necessários para viver segundo o Evangelho. Ó Maria, Mãe de Deus e minha Mãe, guia-me sempre ao Teu Filho. Ensina-me a ouvir a voz do Espírito Santo, a confiar na providência divina e a caminhar com fidelidade, humildade e esperança. Que todas as minhas palavras, pensamentos e ações sejam conduzidos pela graça de Deus para a sua maior glória e para a salvação de minha alma. Amém. Que o Divino Espírito Santo desça sobre nós, nos fortaleça, para que possamos ainda mais acolher a mensagem de Deus em nossos corações.
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1: Queridos ouvintes, alguém possa talvez perguntar: por que será que Nossa Senhora possui tantos títulos? E é uma pergunta muito bonita. Mas, na verdade, existe uma única Mãe de Deus, uma única Virgem Maria. Os diversos títulos que damos a Nossa Senhora não significam que existam muitas Marias. Pelo contrário, cada título recorda um aspecto de sua missão, um lugar onde sua devoção floresceu ou uma experiência de fé vivida pelo povo cristão. Assim como nós chamamos uma mãe, de avó, de professora, de dona de casa, conforme as missões que ela exerce, assim também é com Nossa Senhora, invocada por muitos títulos, mas é sempre a mesma Mãe de Jesus. E hoje nós queremos contemplar essas duas devoções que vamos festejar durante esta semana, que enriquecem a espiritualidade da Igreja e que são presentes em nossa comunidade paroquial. Quando ouvimos falar em Nossa Senhora do Carmo, imediatamente nos lembramos do escapulário. Muitas pessoas o usam diariamente, carregam com muito carinho sobre o peito. Mas essa devoção, ela nasceu há cerca de 8 séculos, inspirada por homens que escolheram viver como monges eremitas no Monte Carmelo, uma cadeia de montanhas situadas na Terra Santa, às margens do Mar Mediterrâneo. O Monte Carmelo é um lugar muito importante nas Sagradas Escrituras. Foi ali que o profeta Elias defendeu a verdadeira fé no Deus de Israel e ensinou o povo a confiar unicamente no Senhor. Esses homens, inspirados pelo exemplo de Elias, buscavam uma vida pautada pelo silêncio, pela oração, pela penitência e pela escuta da palavra de Deus. Construíram uma pequena capelinha dedicada à bem-aventurada Virgem Maria e começaram a considerá-la sua mãe e padroeira. Com o passar dos anos, nasceu a Ordem dos Carmelitas, que levou essa espiritualidade para todo o mundo. Por isso que quando nós falamos nesse título, Nossa Senhora do Carmo, nós falamos também em uma escola de oração. Maria é apresentada como aquela mulher que escutava a palavra de Deus e guardava tudo em seu coração. Quantas

vezes, ao percorrermos as páginas da Bíblia, os evangelhos nos diz que Maria meditava os acontecimentos da vida. Ela nos ensina que o cristão precisa encontrar tempo para rezar. E nós vivemos em uma sociedade marcada pela pressa, pelo barulho, pelas preocupações e pelas distrações. Muitas vezes temos tempo para tantas coisas, mas acabamos deixando Deus de lado. E quando olhamos para a vida de Maria, percebemos que a sua riqueza não vinha das coisas do mundo, nem do poder, nem dos aplausos, mas sim da sua profunda comunhão com Deus. Foi por isso que ela pôde dizer, lá no trecho da Anunciação, "Eis aqui a serva do Senhor, faça-se em mim segundo a tua palavra." Mas, segundo a tradição da Ordem Carmelitana, no século XIII, São Simão Stock, superior da Ordem, rezava intensamente pedindo a proteção de Nossa Senhora para os carmelitas. A tradição relata que Maria lhe apareceu oferecendo o escapulário como sinal de sua proteção e do compromisso daqueles que desejassem seguir o seu filho com fidelidade. A Igreja acolheu essa devoção e ao longo dos séculos incentivou o uso do escapulário. Mas olha, o escapulário não é um objeto mágico, não é um amuleto, não garante a salvação de quem vive distante de Deus. Pelo contrário, ele é um sinal de compromisso, de confiança no Senhor. E quem recebe o escapulário assume o propósito de viver como um verdadeiro discípulo de Cristo, de participar da vida da Igreja, de cultivar a oração, buscando os sacramentos e a prática da caridade. É como se, ao olharmos para o escapulário, todos os dias Nossa Senhora nos lembrasse: vista-se de Jesus. Não basta carregar o escapulário no peito, mas é preciso carregar Cristo no coração. Portanto, celebrar Nossa Senhora do Carmo significa renovar a nossa confiança no cuidado materno de Maria. Ela continua caminhando conosco, continua intercedendo pelas famílias, rezando pelos enfermos, protegendo nossos jovens, fortalecendo aqueles que perderam a esperança. E, acima de tudo, continua a nos dizer: façam tudo o que o meu filho vos disser. E neste tempo em que a comunidade da Chácara 2 celebra sua padroeira, nós queremos agradecer a todos que moram naquele bairro e que vivem esta festa. Que a Mãe do Carmo possa recompensar cada gesto de amor e faça desta festa um verdadeiro encontro com Cristo. E nós vamos ouvir um hino que não é apenas uma música, mas que é uma oração. Enquanto vamos escutar esta música, que possamos apresentar a Nossa Senhora do Carmo, a nossa família, a nossa comunidade, os enfermos e todos. Vamos, portanto, acompanhar e rezar neste momento por meio do hino à Nossa Senhora do Carmo.

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1: Queridos ouvintes, continuando o nosso programa especial, queremos conhecer uma outra devoção muito querida da igreja, a devoção à Nossa Senhora do Perpétuo Socorro. Talvez você já tenha visto aquele famoso quadro de Nossa Senhora do Perpétuo Socorro. É uma imagem diferente das demais. Não é apenas uma pintura bonita, mas é um verdadeiro anúncio do Evangelho, repleto de símbolos que nos ajudam a compreender o amor de Deus. Esta imagem, chamada de ícone, foi pintada há muitos séculos por cristãos do Oriente. Na tradição oriental, um ícone não é apenas uma obra de arte, mas é considerado uma janela para o céu, porque nos ajuda a contemplar os mistérios da nossa fé. No centro da imagem está Maria segurando o menino Jesus em seus braços. À primeira vista, parece apenas uma mãe acolhendo o seu filho, mas quando observamos com atenção, percebemos muitos detalhes que revelam uma profunda mensagem espiritual. No alto, nós vemos os dois arcanjos, São Miguel e São Gabriel, que apresentam ao menino Jesus os instrumentos da sua futura paixão: a cruz, os cravos, a lança, a esponja. Ao contemplar

estes sinais o sofrimento que enfrentará por amor à humanidade, o menino Jesus se assusta e corre para junto de sua mãe, segurando a sua mão com firmeza. Existe um detalhe muito bonito dessa cena. Uma das sandálias do menino Jesus aparece quase caindo de seu pé. Os artistas cristãos interpretam este detalhe como um gesto de uma criança que, assustada, corre rapidamente para o colo de sua mãe em busca de segurança. Olha que mensagem bonita para todos nós que estamos vivendo este momento de oração. Também nós experimentamos momentos de medo, sofrimento, insegurança e dor. Também nós enfrentamos dificuldades na família, dificuldades no trabalho, nos estudos, na vida pessoal. E é nesse momento que Maria nos acolhe como mãe. Ela não resolve tudo em nosso lugar, mas caminha conosco, apresenta as nossas necessidades ao seu filho Jesus. E um outro detalhe chama atenção. Enquanto Jesus olha para os instrumentos da paixão, Maria olha diretamente para quem contempla o ícone. É como se os olhos de Maria encontrassem os nossos, e esse seu olhar transmite serenidade, confiança e esperança. É como se ela dissesse para cada um de nós: meu filho, minha filha, não desanime, eu estou com você. Confie em Deus, entregue sua vida ao Senhor. E é por isso que ela recebe esse título de perpétuo socorro, ou seja, infinitamente, sem fim, nós temos o socorro de Nossa Senhora por nós. E quando chamamos Maria de Senhora do Perpétuo Socorro, estamos professando a nossa fé de que ela não deixa nunca de interceder por seus filhos. E quantas pessoas recorrem diariamente ao auxílio de Maria? A quem peça a cura de uma enfermidade, a quem reze por um filho distante da igreja, há famílias que pedem paz para o seu lar, jovens que estão procurando discernir a sua vocação, pais e mães que estão preocupados com o futuro de seus filhos, pessoas que sofrem com o desemprego, com a solidão, com o luto ou outras enfermidades. Maria escuta estas preces e apresenta ao seu sagrado coração, ao coração de seu filho amado. Por isso, a melhor forma de honrar Nossa Senhora é viver como ela viveu, ouvindo a palavra de Deus, participando da vida da igreja, cultivando a oração, praticando a caridade e testemunhando o Evangelho. E enquanto nós vamos ouvir o hino em honra a Nossa Senhora do Perpétuo Socorro, que cada um também possa rezar. Coloque diante de Nossa Senhora, nossas famílias, os enfermos, os sofredores, também aqueles que perderam a esperança, o alento em suas vidas. Vamos ouvir com muita devoção este hino que é cantado durante a novena pelo bairro Leão 13, lembrando que Maria é a nossa mãe, o nosso perpétuo socorro.

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1: Muito bem, pouco a pouco vamos chegando ao finzinho do nosso programa, A Hora da Palavra. E eu quero recordar a todos a programação da nossa paróquia de São João Batista e também da paróquia de São José Operário. Então a gente agradece mesmo de coração toda a parceria para que a gente possa mesmo, né, ir levando nosso caminho, a nossa evangelização. Então recordo que hoje, quarta-feira, na parte da noite, nós teremos missa às 19 horas na comunidade São Roque, lá no bairro Dois Irmãos. E no horário das 19h30, acontece tanto na comunidade da Chácara 2, quanto na comunidade do Leão 13, a novena em honra a Nossa Senhora do Carmo e a novena em honra a Nossa Senhora do Perpétuo Socorro. Amanhã, quinta-feira, dia 16, nós teremos às 15 horas a celebração da palavra no Hospital Municipal. Às 19h30, a Missa da Misericórdia, no Santuário de São João Batista. Às 19h30, a Festa de Nossa Senhora do Carmo, na comunidade da Chácara 2. Então, por volta das 18h30, nós teremos a procissão saindo do sítio de Dona Mides em direção à casa de Dona Maria, onde teremos a missa festiva. E às 19h30 teremos também a novena em honra à Nossa Senhora do Perpétuo Socorro, lá no bairro Leão 13. Depois de amanhã, dia 17, sexta-feira, nós teremos às 7 da manhã a missa no Santuário de São João Batista. Nós não teremos o atendimento de confissões, nós vamos retomar no mês de agosto, porque muitos se confessaram há pouquinho tempo durante o nosso jubileu. Às 19h30 teremos a celebração na comunidade São Benedito e também, 19h30, a novena na comunidade do Leão 13. No sábado, dia 18, vários horários de celebração. Às 18 horas na comunidade da Viúva, 18 horas na comunidade Santa

Rita, em Cocais, 19h30 na comunidade São Miguel, 19h30 encerramento da novena no bairro Leão 13 e 20h missa na matriz de São José. No domingo, atenção para os horários, nós teremos às 7 da manhã missa no Santuário de São João Batista, às 8h missa na matriz de São José, 10h missa no Santuário de São João Batista e também 10h celebração de batizados na comunidade São José, na matriz de São José. Às 14h nós teremos missa na comunidade São José do Brumadinho, 15h na comunidade Nossa Senhora da Piedade, no Egas. E atenção, domingo que vem nós não teremos a missa das 19h30 no Santuário, mas sim às 18h na comunidade do Leão 13. Afinal, aos domingos, sempre que tivermos alguma festa de padroeiro, nós vamos para a comunidade. Então, fica o convite para todo mundo estar participando conosco da festa de Nossa Senhora do Perpétuo Socorro. Às 18h, a missa solene, a missa festiva e, em seguida, a procissão luminosa pelas ruas do bairro. Tá certo? Recordo também que hoje à tarde nós temos atendimento, né, aqui na paróquia de São João Batista, também na paróquia de São José. Mas lá na paróquia de São José ainda temos alguns horários para o padre Rosenberg. Então, quem desejar, às vezes, uma confissão, algo do tipo, pode procurar o escritório paroquial, mande um zap lá para poder, né, fazer a sua marcação. Como disse, hoje nós vamos encerrar o nosso programa, daqui a pouquinho, nos consagrando a Nossa Senhora. Então você prepare aí perto do rádio, né, uma imagem de Nossa Senhora, também algum outro objeto de devoção que você queira que seja abençoado. Então basta colocar perto do rádio e daqui a pouquinho nós vamos nos consagrar à proteção da Mãe de Deus e Nossa Mãe. Queremos mandar um abraço aqui para a Flaviana. Bom dia, Padre Bruno. Peço as suas orações. A Nossa Senhora, Mãe de Jesus e Nossa Mãe, recorremos ao vosso amor e por vossa intercessão. Rezando pela sua família, cada um de nós, conceder saúde, paz, união e sabedoria para enfrentarmos as dificuldades da vida. Peço também pelo nosso pároco Padre Bruno, para que o Senhor fortaleça em sua missão, concedendo-lhe saúde, discernimento e alegria no serviço. Lembrai-vos também do Padre Rosenberg, do diácono José Apolinar, que Deus os abençoe e proteja com muita força e muitas graças em suas vidas. Que Nossa Senhora Mãe da Igreja intercedei por todos nós junto ao seu Filho, na esperança, na paz e no amor. Muito obrigado aí, Flaviana, essa oração feita ao final desse programa. Um abraço também para a Tunica, lá em Catas Altas, pedindo oração para os amigos, para ela, por todos os padres, que Deus abençoe sempre. A Débora Aparecida, rezando de modo especial pelos seus pais, mandando um abraço a eles, Deus abençoe. Dona Marileide, lá de Gesteira, bom dia, Padre Bruno, sua bênção. Peço orações para mim e para toda a minha família, que Deus abençoe. O Vinícius também mandando um abraço para o Padre Johnny e para o Padre Rafael, lá da Paróquia Nossa Senhora do Carmo, em Paraupeba. Deus abençoe sempre. Temos aqui também o Hernando e a Alessandra, lá do bairro Garcia 2, pedindo orações para todos, em especial para a sua família. Bom dia, Padre Bruno. Aqui é a Lucinha, do bairro Nacional. Peço sua bênção para a recuperação e saúde de minha mãe, Maria Aparecida, minhas amigas Dona Neuza e Claudiné Esquarante. Peço a sua bênção pelo meu amigo Yuri Alcântara, que completa mais um ano de vida hoje. Deus abençoe ele e dê a ele muitos anos de vida, com muita paz, saúde e felicidades. Deus abençoe. Dona Celina, lá na Água Limpa, bom dia, Padre Bruno. Peço a bênção e orações para mim, que estou com uma forte dor na perna, está difícil suportar. Um abraço, Padre Bruno, e Deus te dê muita saúde e proteção. Deus abençoe, viu, Dona Celina? Bom dia, Padre Bruno, sou o Cláudio Sabino, Paulo Claudino Sabino, e nesse dia peço orações para o aniversário diante do dia, a Fabiana, e uma Ave Maria por este programa, momento da palavra, que Deus abençoe. A Lúcia, lá de Catas Altas, bom dia, Padre Bruno, peço orações para mim, pela minha família,
por todos os doentes, em especial

para Geraldo Nascimento, que está hospitalizado. Agradeço a Deus por tudo. Deus abençoe sempre. Padre João Joaquim, bom dia, meu irmão. Quanto tempo? Sou aqui no sul do Brasil, à sua escuta. Parabéns pelos seus 2 anos de pastoreio em nossa paróquia de São João Batista. Um fraterno abraço. Deus abençoe, Padre João Joaquim. E o aguardamos aqui no período de férias. Bom dia, Padre Bruno. Aqui é Elza. Padre Bruno, manda uma bênção para todos os enfermos, para o meu marido Jair, minha família em especial, para os meus netinhos Davi, Isabela, Maria Fernanda e Théo, minha filha Ludmila, minha amiga Beatriz, minha irmã Alverina, que fizeram aniversários. Peço orações para todos os padres, para o diácono Apolinário, para o padre Rosenberg e também para o padre Luiz, que esteve no Caraça. Deus abençoe sempre. Um abraço, viu? Temos aqui também a Conceição Teixeira. Bom dia, Padre Bruno, sua bênção. Peço orações para todos da minha família e pela paz no mundo. Enfim, que todos se sintam abraçados. Temos aqui também a Janice, lá da comunidade de Boa Vista, pedindo orações para toda a comunidade. E o Marcelo, que pedindo a Nossa Senhora a intercessão por todos os idosos das comunidades, e também pelo Padre Marcelo Santiago. Então, que Deus possa abençoá-lo nesse processo de recuperação de sua saúde. Nosso abraço especial aos funcionários das nossas paróquias de São João, de São José, que vão se dedicando aí na lida do cotidiano, do trabalho. Um abraço especial também ao Padre Rosenberg, nosso vigário paroquial, que nessa semana completou 40 anos de sacerdócio. Parabéns, viu, Padre Rosenberg? Deus abençoe sua vida, seu ministério, que o senhor continue sendo, né, um sinal de Deus para todos nós. Também queremos mandar um abraço para o diácono Apolinário, nosso fiel colaborador, com seu testemunho sempre nos enriquece. Um abraço para ele, para toda a sua família, para todos que estão nos comércios, para todos que estão nas suas casas, ligadinhos neste nosso programa. E como disse, nós vamos concluir nosso programa hoje consagrando-nos à especial proteção de Nossa Senhora, do Perpétuo Socorro, Nossa Senhora do Carmo.

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1: Ó Maria, Mãe de Jesus e Nossa Mãe, ensina-nos a viver na fidelidade ao Evangelho. Sob o título de Nossa Senhora do Carmo, reveste-nos da graça de Teu Filho. Sob o título de Nossa Senhora do Perpétuo Socorro, ampara-nos em nossas dificuldades, fortalece nossa esperança e conduze-nos sempre a Jesus, caminho, verdade e vida. Amém. E nós vamos receber a bênção para os objetos, as imagens de Nossa Senhora, as imagens dos santos, de nossa devoção, para a água e para cada um de nós. O Senhor esteja convosco, Ele está no meio de nós. Deus, cuja palavra santifica todas as coisas, derramai a vossa bênção sobre essas imagens de Nossa Senhora, dos santos e santas de Deus, e também a água e qualquer objeto, para que possamos, por meio da nossa piedade, aproximar-nos de vós, que sois o caminho, a verdade e a vida. Sobre todos que nos acompanham neste momento de fé, desse permaneça a bênção de Deus, que é Pai, Filho e Espírito Santo. Amém. Um abraço e até a próxima quarta-feira, com a graça de Deus.
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2: 11:15, na melhor.
3: Chegamos!
4: Oi, oi!
3: Com ele?
4: Ah, que bom demais! É saber que você já tá aí, ó, ligadinho na melhor programação, porque hoje é quarta-feira, dia 15 de julho, Dia Nacional dos Clubes. É, rapaz, uma homenagem aos espaços que promete, é claro, esporte, lazer, cultura e integração entre famílias, né? E comunidades. A partir de agora, começando esta quarta-feira maravilhosa, quarta-feira, meiuca de semana, é aquela semana que a gente fica naquela, né? Será que não chega nunca quinta-feira, rapaz? Mas vai chegar, gente. Vamos ter calma. E você tá participando também através das nossas redes sociais? Já tá mandando aquele alôzão aí? Eu estou por aqui, ó, aguardando também a sua participação através das nossas plataformas digitais.

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0: sucesso list Justin Calcare aqui no programa Planeta Hits. Já volto. 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
3: Saltando na geladeira, Oswaldo.
4: Quem tá falando?
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4: Na geladeira?
3: Não, em você mesmo. 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
4: É o programa Planeta Hits aqui na sua sintonia, agora trazendo Calango Aceso e Adriana Moral, enraizado!

0: e singularidade aqui no programa Planeta Hits com ele, Wilson Meirelles, que faz uma rápida pausa, já que eu tô de volta, hein? 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
1: 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Morro Grande FM, agora 12:13. Boa tarde!
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1: Oi, oi, voltei.
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1: E é sempre assim, vamos.
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1: Vem com a gente curtir o PPA, Pedro, Paulo e Alex. Que delícia, é o nome do sucesso, hein? Vamos que vamos.

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1: Diego Vitor Hugo.
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0: deixa aqui, Xande.
1: É do cara que é dominado, é minha.
0: É, né?
1: Sabe por quê?
0: Só você. Rapaz, você come isso muito bem.
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0: É.
1: E eu sou um vira-lata. Au, au. Joga em cima, filho do Roy.

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0: Thiago Freitas. E aí, deu forró ou não deu forró? Deu, foi sucesso, rapaz.
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7: 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Agora 12:50.
8: Já estamos de volta.
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8: Aí sim, hein?
9: Programa
8: por aqui, Wilson Meirelles, para te fazer essa companhia.
9: Programa Planeta Rio.
8: É isso ou não é, a produção? É

0: Finalizando com o Grupo Menos é Mais Champanhe nesta quarta-feira, dia 15 de julho de 2026. É isso! Essa foi mais uma edição, né, produção? Se passou assim, ó, no estalar de dedos. E a gente já finalizou. É isso, obrigado! E até amanhã, quinta-feira!
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0: 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Fui!
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8: 1h23. Boa tarde.
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10: Muito bem, senhoras e senhores. A partir de agora está no ar mais uma edição do nosso Top Play, trazendo sempre para você muita música boa, recheada de coisa de ritmos bons. E é todos, né? Todos os ritmos. Você confere com a gente por aqui a partir de agora. Obrigado pelo seu carinho, pela sua audiência. Eu sou Giovanni Santos e faço companhia para você, trazendo duas edições aqui no programa, edições do Baú. Você vai recordar as velhinhas com a gente aqui no nosso Top Play. Abrindo o programa de hoje, tem o som de Alok.

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4: 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Agora 1h37. Boa tarde.
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0: 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Jeito de Boval. 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
6: Chama na hora, menino. Tchau, obrigado.
7: Chama na bota, menino. Tchau, obrigado. Boa tarde, Barão de Cocais. É com muita alegria, animação, entretenimento e, claro, a sua participação que venho convidar você aí do outro lado do rádio para viajar, sonhar e relembrar momentos bons. Momentos inesquecíveis com o melhor do sertanejo. Senhoras e senhores, está entrando no ar mais uma edição do programa Arena Sertaneja. Hoje mais cedo, comigo, Tarcinho Moreira, o locutor estourado. Simbora, meu povo! Boa tarde, Barão! Fala comigo!

Abrindo o programa com eles, Gino e Geno, A Viola Chorou. Você é uma obra preciosa que Deus criou e revestiu com muitas e boas qualidades. Que cada dia, novo dia, a vida lhe traga acontecimentos surpreendentes e maravilhosos, que possam fazer verdadeiras felicidades ser sua companheira em todos os momentos da sua vida. Que Deus te ilumine, te guie, te abençoe e te presenteie com tudo de melhor que a vida tem a oferecer. Tem muita coisa boa para acontecer na sua vida. Feliz aniversário para você que está aí apagando velinhas agora. Um abraço apertado de toda a equipe da Rádio Morro Grande, principalmente do programa Arena Sertaneja. Eu, Tarcísio Moreira, desejo a você tudo de bom e maravilhoso. Que esse novo ciclo que está aí, né, iniciando hoje, seja um ciclo top. Fé, confiança, amor a você mesmo e, claro, muitas felicidades. Saúde, menino! E o resto a gente corre atrás, menino! Ê, trem! Edson Yutsu! Viola está chorando!

Tá aí, Edson e Hudson, papai. Viola está chorando. Olha, pessoal, o pessoal pediu, a galera forrozeira pediu e o programa Arena Sertaneja vai atender, viu? É, sexta-feira, menino, grande mega entrevista ao vivo com ele, Marcinho Malícia, rapaz. É, a partir das 15h30, viu? É, marca aí. Dia 17... Ah, rapaz, sexta-feira, menino, sextou demais, rapaz, sextou, viu? Programa Arena Sertaneja apresenta, vai receber ele, Marcinho Malícia, ô trem, menino, vai ter forró sexta-feira no programa aqui, menina, ao vivo, papai!

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1: Boa tarde, boa tarde. 15 de julho, menino, 14 horas e 3 minutinhos. Boa tarde aos meus ilustres ouvintes, todos profissionais da saúde, a todos os produtores rurais, a todas as comitivas, pedreiros, mecânicos, mestre de obras. Alô, Cocais! Alô, Boa Vista! A você que tá aí acompanhando pelo aplicativo. É, rapaz, baixou aí, né? Chama, menino, tá ligadinho aí no programa Arena Sertaneja. Obrigada pela sintonia. Chama na bota, papai, vamos de música, porque aqui eu vou te falar, viu? É você que participa, pede a sua música, que é muito interessante. Mandar um abraço para meu amigo Chupim. Ô, Chupim, fala comigo, Chupim. Ô, Chupim, Chupim, nós vamos voltar lá em São Paulo quando, rapaz? Chupim, rapaz, comprou uma motona, agora ele tá arrumado, viu? Eu não sabe, dele tem uma foto dele de uma moto da polícia, ele é brabo mesmo, viu? Chama, menino. 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

0: Lázaro.
1: Você tá doido?
2: Tá aí, menino. Ei, menino. A galera não manda de pra mandar aí mensagem aqui no zap, menino. 979-9751-9846. Fala comigo, locutor estourado. Gostaria de ouvir uma música de Leonardo, Zuai Bebê. Sou William, aqui do bairro Progresso. Abraço, meu ilustre. Ô, William, daqui a pouco, viu? Tarcísio Moreira, boa tarde. Você falou do queijo antes de ontem. Onde eu consigo fazer a retirada? Sou a Carla, anota meu zap aí. Eu sou da sua região lá, viu? De Teoflotone. Opa, de Teoflotone. Sei da qualidade. Meu amigo, manda uma música de Gustavo Lima aí pra mim. Ô, minha amiga, pra pegar o queijinho é comigo mesmo. É só já, né? Você mandou mensagem no zap, é só pegar comigo. E você que queira degustar um queijo cozido, tipo mussarela, é só me ligar, entrego na sua comodidade. 99751-9846. Ô, trem, queijinho gostoso demais, menino!

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tarde gostosa de quarta-feira e você aí sintonizado na melhor, no programa Arena Sertaneja, na Rádio Morro Grande. 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

aí, Vitor e Matheus. Vai rolar a participação Michel Teló. Ô, menino, na Copa do Mundo, rapaz. E aí, rapaz? Ontem foi a Espanha. E logo mais tem aí a Argentina e Inglaterra. Quem é que vai, hein? Me ajuda aí, rapaz. Qual o seu palpite, você que tá aí do outro lado do rádio? É. Olha, falando em Copa do Mundo, lembra aí, viu? 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

0: lindo demais!
1: Música linda, Vitor e Léo, vai me perdoando, participação, Vitor Freitas e Felipe. Fala comigo, meu amigo Joá, como é que você tá, meu irmão? Orlando, Dona Sebastiana de São Bento, Dona Maria do Rosário, a galera forrozeira, lembrando que sexta-feira, Marcinho Malice ao vivo aqui no programa, rapaz, demorou, mas vai chegar o dia, sexta-feira, marque aí. Você vai poder ligar, vai poder pedir música, rapaz, vai poder falar com ele ao vivo.

aqui também, viu? É, menino, tô falando com você. Já anota o telefone aí, viu? 997-519846. Na sexta-feira, falar com ele, Marcinho Malice, ô trem. Alô, comitiva das tops, a minha comitiva LS. Fala, Luquinha, ô Daniel Pretão, ô Bel, cadê você, Bel? Minha amiga Iris, ô trem, chama na bota, papai, ô potência. Um abraço aí, a galera aí da Três Bicas.

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2: 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É, tá na hora do café, minha amiga! Ei, psiu, como é que tá aí? Já tomou o café? Ei, menina, minha galera que tá aí agora, né? Ralando, rapaz, buscando aí os seus objetivos pra atingir as suas metas. É, rapaz, boa tarde pra você, viu? Tá aí com o radinho ligado. Até todos os botequeiros, rapaz, é, e consumidores também, claro. Boa tarde a todos vocês, rapaz. Meu amigo Zé Branco, ô, Badugio, a todos vocês que tem aí, né? Os barzinhos aí tá tudo aberto, rapaz, eu sei. Tem mais de um aí, rapaz. Uma hora eu vou, tô até inventando, vou inventar aí um reality show, rapaz. É, não vai precisar ninguém vir aqui na rádio não, viu? Nós que vamos caçar você aí, consumidor aí de bebida, rapaz. É, menino, lembrando, se beber, não dirija. Se não aguentar beber, papai, me chama que eu ajudo. Ô, trem, chega pra cá, os Gargantas de Ouro, galera forrozeira, e depois Helber e Alan, sai dessa vida.
3: Vem aí, Gargantas de Ouro.

ficamos. Tem música que bate no coração e faz a gente relembrar, rapaz. O corpo fica parado, mas a mente viaja. É no Arena Sertaneja, claro. Tarde gostosa de quarta-feira, boa pra tomar uma cervejinha, um queroseno, rapaz. 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Ô, Amarildo, fala comigo, menino. Ô, trem, quem não lembra, rapaz? Quem lembra dele toda vez que eu tô lá no Cambota? É quem? É Didi, rapaz. Ô, Didi que é braba e próximo ao antigo fórum, rapaz. Ô, Didi que é braba. A cabeça dele tá igual o aeroporto de mosquito, lisinha. A minha também tá quase ficando, mas o restinho de que resta de cabelo aqui, eu vou falar com você, viu? Pensa numa rapadura gostosa, rapaz. É, rapaz. Quem é que faz? Ué, papai, ué. Ei, menino, meu amigo Oredia aí, rapaz. Uma rapadura top de linha, rapaz. E aproveita, né? Vai tomar cervejinha lá no Badatuia, rapaz, na Chácara 3. Ô, trem, Badatuia, eu tô devendo uma visita aí lá, tem que ir lá tomar um querosene. Mas arruma aí um prego e um martelo aí, menino, pra nós deixar aí um autógrafo. Ô, trem, chama!

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Meu querido e minha querida, eu vou ficando por aqui, 15 horas e 10 minutinhos, e até amanhã, se Deus permitir, viu? Muito obrigado pelo carinho, muito obrigado pela audiência aqui, papai do céu, nos dê muita força, paz, saúde, fé e esperança de vencer na vida. Um abraço do locutor estourado e até amanhã. Tchau, obrigado! Chama, menino!

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7: 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Boa tarde.
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3: na sua sintonia, 3:37. Boa tarde.
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1: Povo Grande FM, 3h47, na melhor sintonia.
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6: 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Agora 3:50. Boa tarde.

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0: 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Boa tarde.
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0: E a hora certa, agora 6h27!

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3: Morro Grande FM, e a hora certa, 6h44.
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6: Olá, tudo bem? Por aqui começando mais um Paradão Sertanejo. É o Gleidson Júnior chegando com muita moda boa pra você que tem do outro lado do rádio. Obrigado pelo seu carinho, Deus te abençoe. Por aqui, a partir de agora, te agradecendo de montão, de coração grande e trazendo muita moda boa pra você curtir com a gente a partir de agora no nosso Paradão Sertanejo. Aumente o volume. Abrindo o programa de hoje tem Alan e Alex. Participação do Edson. Tá namorando?
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0: Eric Leão, aqui é o seu lugar, Antônio Carlos e Renato. Não vivo sem nós dois, Diego Vitor Hugo, meio fio, César Nelote e Fabiano, com a participação da belíssima Ana Castela, cantou pra gente Eu Sem Você Não Dá. Daqui a pouquinho a gente volta.
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6: Morro Grande FM, agora 7 horas. Boa noite.
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0: Esse é o Paradão diariamente por aqui, nesse mesmo horário, nessa mesma sintonia. Obrigado pelo seu carinho, que você esteja nas bênçãos de Deus, que você esteja com muita energia positiva, tudo de bom. E obrigado pela sua audiência. Agora Ed Brito canta pra gente com Samuel Ciúmes.
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0: Em que grupo Raiz?
1: Grupo Raiz, participação João Carreira e Capataz, Botecologia. César Menotti e Fabiano cantou pra gente Cachorro de Rua. E Bruno e Marrone, Coração de Isca aqui no nosso Paradão.
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6: 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Morro Grande FM, na sua sintonia. 713. Boa noite.
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1: Agradecendo o seu carinho pelo rádio, pela internet, aonde quer que você esteja, sempre com a sua preciosa audiência. Paz, amor, alegria, energia positiva, meu irmão. Agora tem Thales Lessa, Manu Botidão. Que não seja eu.
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0: Eita, só música boa aqui no nosso Paradão Sertanejo. Manu Batidão, Simone Mendes. Daqui pra frente, cantou pra nós aí Jorge Matheus. Com Luana Prado, Haverá Sinais. Ana Castela, Gustavo Mioto, Fronteira. Yasmin Santo aqui no nosso Paradão. Minha pau. Gente, daqui a pouquinho, é só um tempinho a gente volta.
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2: Morro Grande FM, na sua rádio, agora 7:27. Boa noite.
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1: 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Prece da Ave Maria, momento de reflexão de segunda a sexta, 6 da manhã, aqui.
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0: Morro Grande FM, agora 7h31. Boa noite.
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2: Eu sou Cleiton Júnior. Chamo aí a dando uma gíria por aqui, né? Nesse mesmo horário, trazendo moda sertaneja, mandando muitas felicidades para você. Obrigado pelo carinho da sua companhia, da sua audiência, que é o mais importante. A gente conta sempre com você, tá bom? Aquele abraço. Agora Guilherme Santiago vai cantar para nós.
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0: Derek Leão, Don't Cry, também Lucas Luca, Batom Vermelho, aqui no Paradão, na Ana Prado, Cobaia, também tivemos aí de Denis Santiago, Triste e Alegre. A gente só dá um tempinho, só a gente volta, hein?
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5: 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Agora 7h45. Boa noite.
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0: Diariamente a gente tá por aqui, sempre trazendo pra você o melhor da moda sertaneja, agradecendo seu carinho, sua audiência, que Deus te abençoe, energia positiva sempre, meu irmão. Esse é o nosso Paradão, com Diego Vitor Hugo, Jorge Matheus.
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0: Luan Pereira aqui no nosso Paradão, Amor Bruto, Zé Neto e Cristiano Barulho do Foguete, cantor Matheus e Cauane, Jorge Matheus, Pactos e o Nelson Limões, ninguém faz igual, Diego Vidurubo, Jorge Matheus, Benji de Glicose aqui no nosso Paradão, daqui a pouquinho eu tô de volta, hein?
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2: Novo Grande FM, uma boa noite. Agora 7h59.
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3: Já estamos quase no final do programa. Mas, ó, não é o final de tudo, não, viu, gente? Diariamente a gente tá por aqui e querendo você aqui com todo carinho na nossa audiência do nosso Paradão Sertanejo, né? Aqui nessa mesma emissora, a gente tá por aqui trazendo sempre moda boa do nosso sertanejo. Né? A gente agradece o carinho da sua companhia. Leonardo vai cantar pra gente.
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1: Gente, o Bonnie, teimosia, a última de hoje. Também tivemos aí João Paulo e Daniel, desejo de amar. Ronan e Ronaldo, tem mulher solteira aí. E Leonardo, quero colo. Muito bem, ficando por aqui mais uma edição do Paradão. Mas eu tenho que marcar com você nessa mesma emissora, tá? Trazendo o melhor da moda sertaneja. Eu, Cleidson Júnior, mando aquele abraço carinhoso, super apertado pra você. E quero você aqui com a gente. Até a próxima.
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5: Morro Grande FM, agora 8h15. Boa noite.
6: Daniese Santiago.

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1: O grande FM 8:24. Boa noite.

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8: Está no ar a Voz do Brasil. As notícias do governo federal que movimentaram o país no dia de hoje.
9: Olá, boa noite.
10: Boa noite para você que nos acompanha em todo o país.
9: Quarta-feira, 15 de julho de 2026.
10: Vamos ao destaque do dia na Voz do Brasil.
9: Vacinação em gestantes.
10: Imunização de grávidas pelo SUS reduziu casos graves de bronquiolite em bebês menores de 6 meses.
9: Os dados são do Ministério da Saúde. Natália Koslick.
11: Até agora, mais de 1.200.000 doses da vacina contra a bronquiolite foram aplicadas no país.
10: Você vai ouvir também prova de vida.
9: Quem precisa fazer comprovação no INSS está recebendo aviso do governo federal.
10: Fique atento, a mensagem não solicita dados do cidadão. Márcia Fernandes.
12: Não são enviados links, nem são solicitados dados como CPF ou endereço.
9: E ainda, novas regras de publicidade para bets começam a valer sexta-feira.
10: Está proibida a veiculação de análises sobre eventos esportivos que induz a realização de apostas.
9: Também está vedada a divulgação para crianças e adolescentes. Nazi Brum.
13: Entre as principais regras da portaria publicada no último dia 10 está a divulgação de advertências ao apostador sobre os riscos de apostas online.
10: Hoje, na apresentação da Voz do Brasil, Mariana Jungmann e Luciano Seixas.
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10: A vacinação de gestantes no SUS contra bronquiolite reduziu pela metade os casos graves da doença em bebês.
9: Os dados foram publicados esta semana pelo Ministério da Saúde.
10: Essas e outras vacinas presentes no esquema vacinal das gestantes ajudam a evitar internações e óbitos de mães e de seus bebês.
11: A vacina contra o vírus sincial respiratório, principal causador da bronquiolite, protege o bebê ainda durante a gestação até os primeiros meses de vida. É esse o período em que o risco de complicações respiratórias é maior. A obstetra Michele Egídio explica como funciona o mecanismo de imunização nessa fase da vida.
14: Vai passar anticorpos para a criança, mas não necessariamente ela vai conseguir impedir que a criança não tenha doença, mas vai impedir as formas mais graves, as que exigem internação. Então a criança já vai ter algum tipo de imunidade ao vírus, então vai ter uma doença um pouco mais leve do que normalmente ela teria se a mãe não tivesse se vacinado.
11: Disponível na rede pública desde dezembro, a vacina contra bronquiolite poliomielite é indicada a partir da 28ª semana de gestação. Assim que completou o tempo necessário, a técnica de enfermagem Fernanda Larissa da Silva compareceu a uma unidade básica de saúde para garantir sua proteção e de sua bebê.
15: Essencial, tanto para mim quanto para a criança. Não ter que ficar indo direto ao hospital e as